0: coordena uma operação para investigar empresas que atuavam de forma ilegal no mercado de apostas, as chamadas bets.
1: A suspeita é que o grupo movimentou cerca de 50 bilhões de reais em esquemas de fraudes em 3 estados.
0: Entre os crimes apurados estão sonegação e lavagem de dinheiro.
2: A Operação Conto da Sorte foi realizada nos estados de Pernambuco, Ceará e São Paulo. E nesse primeiro momento, foca na obtenção de documentos e provas. Para isso, foram cumpridos 14 mandados de busca e apreensão. A investigação começou após a Secretaria de Prêmios e Apostas do Ministério da Fazenda fazer uma análise técnica numa autarquia criada pela Prefeitura de Bodó, no Rio Grande do Norte, que autorizava o funcionamento de empresas de apostas. A autarquia foi fechada por determinação do Supremo Tribunal Federal, mas as bets ilegais continuaram atuando. De acordo com o ministro da Fazenda, Dario Durigan, a movimentação ilegal pode chegar a 50 bilhões de reais.
3: A gente identificou um grupo de 37 empresas que atuavam no ramo das bets ilegais. Houve uma movimentação, a princípio, de 50 bilhões de reais. Essa é uma das várias operações que serão feitas para combater bet ilegal, rigor total, tolerância zero, melhor dizendo, com as bets ilegais.
2: Segundo as investigações, além de movimentação financeira incompatível com rendimentos declarados, existem indícios de lavagem de dinheiro e sonegação fiscal. Na ação, os agentes estão apreendendo documentos, celulares, computadores, dinheiro em espécie e passaportes dos envolvidos. A operação envolve 9 auditores fiscais, 6 promotores de justiça, 10 servidores da Receita Federal, além de 28 policiais civis e militares. Reportagem Nazi Brum.
1: Para garantir a vida de meninas e mulheres, o governo do Brasil tem implementado diversas ações integradas de prevenção, fortalecimento das redes de proteção e punição dos agressores.
0: E os resultados começam a aparecer. Os meses de abril e maio apresentaram redução de feminicídios no Brasil.
4: O número de feminicídios no país caiu nos meses de abril e maio deste ano, quando comparado ao mesmo período de 2025. Nesses 2 meses do ano passado, 262 mulheres foram mortas por machismo, possessividade dos companheiros ou outras razões relacionadas ao simples fato de serem mulheres. Nesse ano, foram 232 mulheres assassinadas nessas condições, uma redução de 11,45%. Em fevereiro, uma iniciativa do governo federal mobilizou os 3 poderes, executivo, legislativo e judiciário, para lançar o Pacto Nacional Brasil contra o Feminicídio. Na avaliação do secretário nacional de Segurança Pública, Chico Lucas, ações como essa contribuíram para que o Brasil apresentasse uma tendência de queda após 2 anos seguidos de aumento desse crime.
5: Quando há consolidação dos dados de janeiro a maio, a queda é da ordem de 0,47, o que mostra uma reversão da tendência de aumento e agora nós estamos, de fato, tendo uma diminuição do número de feminicídios.
4: Também está em andamento a Operação Mulher Segura, coordenada pelo Ministério da Justiça e Segurança Pública, em parceria com o Ministério das Mulheres, secretarias estaduais e municipais e as forças de segurança. A ação tem como objetivo cumprir, até o fim do ano, todos os mandados de prisão em aberto por crimes contra as mulheres. O secretário nacional de Segurança Pública, Chico Lucas, ressaltou os principais números da operação, que já está na segunda fase.
5: Só no mês de março e abril foram 6 mil prisões realizadas daqueles que descumpriam medidas protetivas ou tinham mandado de prisão em aberto. E as operações continuam. Na fase 2, agora no mês de junho, os 15 primeiros dias, já cumprimos centenas de mandados de prisão e fiscalizamos por milhares de agentes policiais as medidas protetivas de urgência.
4: Nos primeiros 3 meses desse ano, o Ligue 180, Central de Atendimento à Mulher, registrou um aumento de 24% nas denúncias de violência contra mulheres e 14% nos atendimentos, quando comparado ao mesmo período do ano passado. Reportagem Natália Koslick.
1: O Ministério da Saúde está ampliando os cuidados domiciliares no Brasil.
0: Foram habilitadas novas equipes do programa Melhor em Casa, que vão apoiar a reabilitação de pacientes.
1: Hoje, mais de 1000 municípios já são beneficiados pelo programa em todo o país.
6: Depois de uma internação, o desafio nem sempre termina quando o paciente recebe alta. Para quem precisa de reabilitação, reabilitação e acompanhamento especializado, sair de casa pode ser difícil e muitas vezes inviável. É o caso do Carlos Henrique, que sofreu uma parada cardiorrespiratória e desde então precisa de cuidados contínuos. A esposa, Luciene Cibela, conta como o atendimento domiciliar fez diferença na rotina da sua família.
7: Eu acho que a primeira palavra que me vem é segurança. Segurança de saber que você não está só e que você está com profissionais que vai te apoiar. Você veja hoje, eles chegaram aqui e já resolveram muitas coisas, né? E isso para nós é uma segurança muito grande, saber que você pode contar.
6: Para ampliar esse cuidado e reduzir as dificuldades enfrentadas pelas famílias, o Sistema Único de Saúde está fortalecendo o atendimento domiciliar realizado pelo programa Melhor em Casa. Foram habilitadas novas equipes multiprofissionais especializadas para apoio à reabilitação, que vão atender 21 municípios com menos de 20 mil habitantes. São profissionais de diferentes áreas da saúde. O coordenador-geral de atenção domiciliar do Ministério da Saúde, Tarcísio Nema de Aquino, explica que tipo de cuidados serão oferecidos.
8: Então é fisioterapeuta, terapeuta ocupacional, fonoaudiólogo, cirurgião dentista, farmacêutico, psicólogo, assistente social, nutricionista. Então são profissionais que integram a equipe para levar a reabilitação, né, a recuperação do paciente, o cuidado de nível especializado dentro do domicílio.
6: O atendimento é destinado principalmente a pacientes que receberam alta hospitalar, mas ainda precisam de acompanhamento intensivo para recuperar movimentos, autonomia e independência. O cuidado também ajuda a evitar novas internações e garante a continuidade do tratamento perto da família, explica Eliana Peixoto, fonoaudióloga da equipe de atendimento em Brasília.
9: A gente faz esse atendimento dando qualidade de vida para o paciente, melhorando a condição de atendimento dentro da família, ajustando a vida daquela família com aquela nova realidade de paciente, né? Acamado, instruindo. A nossa atividade dentro do lar do paciente é uma atividade de educação continuada.
6: A expansão das equipes do Melhor em Casa contou com investimento anual de 3.400.000 reais. Hoje, mais de 1.000 municípios já são beneficiados pelo programa em todo o país. Reportagem Pablo Mundim.
0: E como ouvimos aí na reportagem, o programa Melhor em Casa é fundamental para diminuir a hospitalização de pacientes em todo o país.
1: Mas o governo do Brasil identificou uma lacuna no cuidado continuado de uma parcela específica da população, os idosos.
0: Atualmente são 36 milhões de pessoas idosas, sendo 3 milhões com dificuldades de locomoção ou que têm restrição para sair de casa. Isso representa 10% da população idosa.
1: E para garantir um envelhecimento saudável, o Ministério da Saúde lançou hoje o Programa de Atenção Domiciliar à Pessoa Idosa, o PAD Brasil.
0: O investimento será de 163 milhões e 200 mil reais em 2026, com projeção de mais de 329 milhões de reais no próximo ano.
1: Na prática, o programa vai funcionar com equipes multiprofissionais, trabalhando em conjunto com as equipes de saúde da família.
0: O ministro da Saúde, Alexandre Padilha, detalhou como essas equipes vão atuar para dar suporte a pacientes e aos seus familiares.
10: Essas equipes vão lá, vão cuidar desse idoso que está acamado. Elas têm uma relação direta com os médicos da família e comunidade, com os profissionais da atenção primária em saúde, mas passam a ter o papel específico de, todo dia, pegar o automóvel do programa, visitar o idoso acamado. Ou seja, com isso você consegue colocar mais um time para dar conta dessas visitas ao idoso acamado, que muitas vezes não sai de casa, não tem condições de sair de casa, muitas vezes o cuidador tem que ficar o tempo todo com ele lá. Então essas equipes vão fazer essas visitas, orientar melhor o cuidador, também cuidar do cuidador de uma certa forma.
1: Além do PAD Brasil, também foi lançada a Caderneta Brasileira da Pessoa Idosa.
0: O documento já está disponível em formato digital dentro da plataforma Meu SUS Digital, integrada à conta gov.br, e permite o acompanhamento dos dados de saúde do idoso.
1: Pesquisadores e startups da área de saúde agora contam com um novo guia para ajudar a transformar tecnologias em soluções disponíveis no SUS.
0: Os dispositivos médicos fazem parte da rotina dos serviços de saúde e incluem desde curativos e ataduras até próteses e tecnologias com inteligência artificial.
1: Atualmente, existem mais de 2 milhões de tipos diferentes desses dispositivos no mundo.
0: Segundo o Ministério da Saúde, o avanço tecnológico amplia as possibilidades de atendimento e contribui para melhorar melhorar a qualidade de vida dos pacientes.
1: A publicação reúne orientações sobre financiamento, pesquisa, desenvolvimento, regulação e incorporação dos dispositivos na rede pública de saúde.
0: O material está disponível gratuitamente para consulta em gov.br/saúde.
1: As ações de combate ao trabalho infantil alcançaram o melhor resultado da última

0: cumprir a lei, os órgãos de fiscalização brasileiros têm trabalhado cada vez mais. Em 2025, 4.318 crianças e adolescentes foram afastados do trabalho infantil no Brasil. É o melhor desempenho dos últimos 10 anos, resultado das mais de 10 mil ações de fiscalização realizadas pelos auditores fiscais do trabalho. Os primeiros 4 meses de 2026 demonstram a continuidade desse trabalho, como explicou o coordenador de erradicação e fiscalização do trabalho infantil, Roberto Padilha.
1: Os dados parciais de 2026 apontam mais de 1.100 crianças e adolescentes afastadas do trabalho infantil, dados parciais até abril. Nesse mês de junho, estamos realizando um grande operativo nacional de combate ao trabalho infantil. Já estamos recebendo dados da fiscalização em diversos estados e com certeza teremos realmente um aumento nesses números de crianças e adolescentes retirados do trabalho infantil.
0: O foco é o combate aos casos mais graves. Esse trabalho é um esforço integrado do governo federal, com redes de proteção social, conselhos tutelares e instituições parceiras. E as ações vão além de tirar as crianças e adolescentes de situações de trabalho. Elas garantem o direito básico dos menores de 18 anos de crescerem e se desenvolverem, livres de exploração ou violência. Michele Antunes, líder de projetos de uma fundação que luta pela defesa dos direitos da criança e do adolescente, explica a importância dessa medida.
2: A criança, ela precisa estar na escola, ela precisa estar brincando, ela precisa estar se desenvolvendo de uma forma muito saudável. Então, quando ela está dentro desse ambiente do trabalho infantil e sofrendo essa violação, consequentemente ela vai ter sim um desenvolvimento extremamente prejudicado e ela vai estar muito mais vulnerável a sofrer outros tipos de violação, outros tipos de violência, né?
0: Para denúncias de casos de trabalho infantil, o Ministério do Trabalho e Emprego disponibiliza um canal exclusivo, o sistema IP Trabalho Infantil, que pode ser acessado pelo endereço iptrabalhoinfantil.trabalho.gov.br. Reportagem Márcia Fernandes.
3: E é sempre bom lembrar, denúncias de casos de trabalho infantil também podem ser feitas pelo Disque 100, que é o canal de denúncias de violações de direitos humanos oficial do governo federal.
4: O presidente da República em exercício, Geraldo Alckmin, vetou integralmente o projeto que instituía o contrato do primeiro emprego.
3: Na prática, a proposta reduzia encargos trabalhistas e previdenciários para empregadores que contratassem jovens entre 18 e 29 anos sem experiência formal no mercado de trabalho.
4: De acordo com o veto publicado hoje no Diário Oficial da União, o projeto de lei era inconstitucional e contrariava o interesse público na formação educacional de jovens.
5: O presidente em exercício, Geraldo Alckmin, vetou integralmente o projeto de lei que criava o chamado contrato do primeiro emprego para jovens de 18 a 29 anos. A mensagem de veto foi publicada no Diário Oficial da União desta quinta-feira, 18 de junho. Segundo o governo federal, a proposta previa jornada de até 44 horas semanais, o que contraria a defesa da redução da carga horária de trabalho e dificultaria a conciliação entre emprego e estudos. O texto também concedia benefícios tributários e previdenciários aos empregadores, sem oferecer garantias adicionais aos jovens trabalhadores. Outro argumento apresentado é que a medida poderia desestimular a contratação por meio da lei da aprendizagem, considerada uma das principais portas de entrada para o mercado formal de trabalho. De acordo com o Ministério do Trabalho e Emprego, mais de 6 milhões de jovens já foram beneficiados pela modalidade nos últimos 26 anos. Em março deste ano, o país registrou mais de 700 mil contratos ativos de aprendizagem, o maior número da série histórica. Lucília Araújo para a Voz do Brasil.
3: Pois é, como nós acabamos de ouvir na reportagem de Lucília Araújo, a lei de aprendizagem profissional é a principal porta de entrada para jovens sem experiência no mercado de trabalho e ela vem registrando crescimento.
4: Segundo dados do novo Caged, só entre janeiro e abril deste ano foram quase 55 mil novas contratações.
3: O resultado foi impulsionado pela indústria e pelo fortalecimento de políticas de aprendizagem profissional, que respeita os horários escolares e os direitos dos adolescentes e jovens adultos.
6: O Brasil alcançou um recorde histórico. 726 mil jovens aprendizes com contratos ativos. Só nos 4 primeiros meses do ano foi registrado um saldo positivo de quase 55 mil novas contratações.

0: Ações. A indústria liderou a geração de vagas, seguido pelos setores de serviços, comércio, construção civil e agropecuária. Os dados reforçam o crescimento da aprendizagem profissional como principal porta de entrada dos jovens no mercado de trabalho. A contratação é obrigatória para estabelecimentos de qualquer setor que tenham pelo menos 7 empregados em funções que demandem a formação profissional. Essas empresas devem preencher entre 5 a 15% do seu quadro de funcionários com jovens aprendizes. Podem participar quem tem entre 14 e 24 anos incompletos. De acordo com a lei da aprendizagem, o contrato tem caráter especial e duração máxima de 2 anos. O jovem aprendiz tem carteira de trabalho assinada e a garantia de direitos trabalhistas e previdenciários, além de proteções específicas. Cleide Lopes, para a Voz do Brasil.
1: Mais de 55 milhões de brasileiros já emitiram a carteira de identidade nacional.
2: O documento, que está substituindo gradualmente o RG, é mais moderno, seguro e completo.
1: E vale em todo o território nacional, com o CPF como número único de identificação.
3: No Brasil, mais de 1 milhão de carteiras de identidade nacional são emitidas por mês, segundo dados divulgados pelo Ministério da Justiça e Segurança Pública. O novo modelo está disponível desde 2022 e a emissão do documento pode ser agendada nos institutos de identificação dos estados e do Distrito Federal. O maranhense Alcemir Chaves de Araújo conseguiu marcar o atendimento com a ajuda da filha. Aos 74 anos, ele diz que quer trocar o documento para ter mais tranquilidade.
4: Aí a minha filha achou melhor tirar logo essa identidade nova, né? Porque a velha tava boa, né? Mas eu me apressei logo de embora logo, tirar logo isso. Aí a velha fica logo livre de cabeça fria, né?
3: Assim como Alcemir, mais de 55 milhões de brasileiros já emitiram a carteira de identidade nacional em todo o Brasil. A troca é obrigatória, mas o modelo antigo vale até 2032. Para a coordenadora geral de modernização tecnológica do Ministério da Justiça e Segurança Pública, Beatriz Figueiredo, a grande vantagem da carteira de identidade nacional é a utilização do CPF como número único de identificação.
5: Ela traz de novo uma identidade mais integrada, mais segura e mais moderna, porque ela substitui, vai substituir gradualmente o antigo RG, ela sim, que usa um número único, que é o número do CPF, que vai ser válido em todo o Brasil. Então a gente acaba com aquela possibilidade de ter um número de RG diferente em cada estado, e isso vai unificar a identificação pelo CPF, né? Que a gente tem um CPF único. Então isso reduz a duplicidade e aumenta muito a segurança dos nossos dados.
3: A versão digital da carteira, integrada ao gov.br, permite incluir outros documentos e registros do cidadão, como CNH, título de eleitor, dispensa militar, carteira de trabalho e cartão SUS. Para tirar o documento, é só acessar gov.br/identidade e agendar a expedição. É preciso apresentar a certidão de nascimento ou de casamento. A primeira via do documento é gratuita. Reportagem Gabriela Noronha.
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2: Previsões do Instituto Nacional de Meteorologia, o INMET, confirmam que este ano vai ocorrer o fenômeno El Niño.
1: Isso significa risco de seca na faixa norte das regiões norte e nordeste, enquanto favorece grandes volumes de chuva no sul do país.
2: Por isso, o Brasil já está se preparando para eventos extremos. É o que afirmou o ministro Valdez Góes da Integração e do Desenvolvimento Regional durante o programa Bom Dia, Ministro, produzido pela Empresa Brasil de Comunicação, nesta quinta-feira.
7: Nós estamos com uma sala de situação já montada pelo governo federal, já existem 20 ministérios mobilizados, a Defesa Civil Nacional, o SEMADEM, o IMET e o INPE fazem reuniões frequentes, inclusive com as defesas civis estaduais e municipais de norte a sul deste país, ou seja, toda uma experiência já acumulada e uma preparação e uma determinação do governo do presidente Lula de que a vigilância, o monitoramento e a mobilização e os planos de contingência e a relação e proximidade com os estados e municípios está em curso.
1: Valdez Góes afirmou que o El Niño deve chegar ao Brasil a partir de julho e a Defesa Civil Nacional e seus sistemas de alerta estão de prontidão.
2: Órgãos ambientais como o IBAMA e o ICMBio também vêm trabalhando na prevenção aos incêndios florestais com a contratação de profissionais e a orientação a fazendeiros sobre o não uso de fogo.
1: Mais de 3 milhões de reais investidos na aquisição de alimentos para impulsionar a agricultura familiar e o abastecimento no estado do Pará.
2: A iniciativa da Conab, em parceria com os Ministérios do Desenvolvimento Social e do Desenvolvimento Agrário, busca combater a insegurança alimentar e nutricional no âmbito do Programa de Aquisição de Alimentos, o PA.
1: O presidente da Conab, Silvio Porto, destaca o impacto dessas medidas na segurança alimentar da região.
8: São 96 milhões de reais que nós investimos na aquisição de alimentos dos mais diversos aqui do estado do Pará, valorizando a cultura, a produção e a alimentação regional. Nós estamos, dessa forma, conseguindo valorizar essa produção que vem de assentamentos, da agricultura familiar, de extrativistas e indígenas.
2: Com os investimentos, mais de 140 toneladas de alimentos produzidos no estado serão destinadas a cozinhas solidárias e redes socioassistenciais, combatendo diretamente a fome na região.
1: Outro destaque é a modernização da unidade armazenadora de Ananindeua, que recebeu melhorias na estrutura e teve a capacidade ampliada para mais de 17 mil toneladas, como detalha Silvio Porto.
8: Nós saímos de 3.500 toneladas para 21 mil toneladas. Essa unidade armazenadora, ela se torna um polo relevante do ponto de vista do abastecimento aqui para o Pará, mas também para a região da Amazônia.
2: E essas foram as notícias do governo do Brasil.
1: Uma realização da Secretaria de Comunicação Social da Presidência da República.
2: Com produção da empresa Brasil de Comunicação.
1: Fique agora com as notícias do Poder Judiciário e do Congresso Nacional. Boa noite.
2: Boa noite para você e até amanhã.
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10: STF decide que é inadmissível a validade de provas em processo envolvendo crime sexual quando ocorrer constrangimento da vítima durante audiência de instrução.
11: Crime da 113 Sul. STJ inicia sessão virtual para julgamento de recurso do Ministério Público.
10: O presidente do TSE afirma que discurso de ódio ameaça a democracia.
11: Boa noite, eu sou Marcela Luiza.
10: Eu sou Walter Lima.
11: Por unanimidade, o plenário do Supremo Tribunal Federal reconheceu a nulidade de provas produzidas em audiências sobre crimes sexuais quando a vítima é submetida a humilhações, constrangimentos e violações da dignidade.
10: O caso chegou ao Supremo em março do ano passado. O recurso foi apresentado pela defesa da vítima, que questionava a decisão do Superior Tribunal de Justiça, que rejeitou o pedido de nulidade da audiência de instrução.
11: O ponto central no STF foi sobre definir se uma prova produzida em ambiente de violação à dignidade da vítima pode ser considerada válida.
10: Com o reconhecimento da nulidade da audiência, o processo foi anulado e o caso deve retomar a fase de instrução na primeira instância.
11: STJ começa a sessão virtual de julgamento de recurso sobre o caso conhecido como crime da 113 Sul.
10: Esse crime se refere ao assassinato em 2009 do ex-ministro do TSE, José Guilherme Vilela, da esposa dele, Maria Carvalho Mendes Vilela, e da empregada da família, Francisca Nascimento da Silva. Repórter Fátima Uchoa.
12: O crime ocorreu no apartamento da família, na quadra 113 Sul, em Brasília. Adriana Vilela, filha do casal, foi condenada por júri popular a 61 anos de prisão, acusada de ser a mandante dos assassinatos. Em 2025, a sexta turma do STJ anulou a condenação, acolhendo a alegação de cerceamento de defesa. O Ministério Público do DF recorreu desse entendimento e pediu agora que a condenação fosse restaurada e que a ré cumprisse imediatamente a pena. Mas vale ressaltar, na sessão virtual, os ministros da sexta turma não discutem a culpa ou a inocência de Adriana Vilela. O ministro relator Sebastião Reis Júnior votou para manter anulada a condenação. Se não houver pedidos de adiamento, a sessão virtual de julgamento deve permanecer aberta por 7 dias.
11: Presidente do Tribunal Superior Eleitoral afirma que discurso de ódio ameaça a democracia.
10: Ministro Cássio Nunes Marques reforça compromisso com eleições livres, inclusivas e seguras. Fábio Ruas.
13: A afirmação do ministro Cássio Nunes Marques foi durante a sessão plenária do TSE desta quinta-feira. Antes de iniciar os julgamentos, o presidente do TSE mencionou o Dia Internacional de Combate ao Discurso de Ódio, data instituída pela Assembleia Geral da ONU em 2021. Disse que a divergência de ideias é legítima e necessária, mas não pode ser confundida com ataques à honra, práticas discriminatórias ou tentativas de desumanizar adversários políticos.
11: Último dia da itinerância da Justiça do Trabalho na aldeia Manga, em Oiapoque.
10: Teve audiências judiciais e outros serviços de cidadania, tudo de graça. Rafael Silva.
14: A Justiça do Trabalho realizou 28 audiências judiciais presenciais, híbridas e virtuais na aldeia Manga nesse último dia de itinerância cidadania aqui com você. Indígenas de outras comunidades enfrentaram até 6 horas de barco para colocar um ponto final nesses processos trabalhistas, que envolvem questões como férias não pagas, saque de FGTS e recebimento de verbas rescisórias. Além disso, o polo de saúde da aldeia Manga ficou lotado ao oferecer atendimento médico, fisioterapêutico, psicológico e odontológico especializado. Neste sábado e domingo vai ser a vez de levar esses serviços à população da aldeia Espírito Santo, na mesma região. Para chegar lá, dessa vez, só de barco. O mutirão pretende fazer até 2.000 atendimentos.
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11: Uma boa noite.
10: E até amanhã.
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16: Eu sou Paula Groba.
17: E eu sou Humberto Pinheiro.
16: E estes são os destaques de hoje do Jornal do Senado, que começa agora.
17: PEC do Banco Central terá calendário de votação definido nos próximos dias.
16: Avança a fiscalização mais rígida de pagamento mínimo por fretes rodoviários.
17: Senador defende escala 4x3 para profissionais da segurança e da saúde.
16: Boa noite.
17: Boa noite.
16: Avançou no Congresso a proposta que cria novas regras para garantir o pagamento do piso mínimo do frete rodoviário. O texto, que tem origem em uma medida provisória, foi aprovado pela comissão mista que analisa a MP.
17: A proposta seguiu para análise da Câmara dos Deputados. Repórter Marcela Cunha.
18: A proposta torna obrigatório o registro prévio das operações no Código Identificador da Operação de Transporte, o CIOT, com informações sobre carga, trajeto, valor e prazo de pagamento. O sistema deverá bloquear fretes abaixo do piso da Agência Nacional de Transportes Terrestres, que existe desde 2018, mas é frequentemente descumprido segundo os caminhoneiros. O senador Carlos Fávaro, do PSD de Mato Grosso, que presidiu os trabalhos da comissão mista que analisou a MP, afirmou que o texto busca equilibrar a valorização dos caminhoneiros e os custos do setor.
19: Tenho certeza, teremos a partir então da conversão em lei dessa medida provisória, nós teremos um outro momento aumento do transporte do Brasil, com segurança jurídica, com estabilidade financeira, com a satisfação dos transportadores e também das empresas que transportam.
18: O piso será reajustado quando os combustíveis variarem pelo menos 5%. Para o consumidor, o aumento dos preços não é automático, mas as empresas podem ter custos maiores e repassá-los aos produtos. O texto também cria piso salarial de R$5.000 para motoristas empregados em viagens longas e mantém a anulação de multas civis e administrativas por manifestações e bloqueios de 2022.
16: O senador Oriovisto Guimarães, do PSDB do Paraná, manifestou preocupação com a proposta de redução da jornada de trabalho da escala 6x1 para 5x2. O parlamentar afirmou que a mudança pode gerar impactos econômicos em setores que operam de forma contínua, como a agropecuária.
20: Oriovisto também argumentou que a medida poderia elevar custos de produção e influenciar os preços de produtos e serviços. O senador defendeu que o tema seja analisado com mais profundidade pelo Senado antes de uma deliberação.
21: Os países do Mercosul que passaram para essa escala fizeram transição em todos eles 8 anos. Nós queremos fazer em 1 mês ou 2. O que é de mais grave nisso tudo é que essa medida vai fazer com que a população mais humilde do nosso país trabalhe mais.
16: Já o senador Carlos Viana, do PSD de Minas Gerais, anunciou que vai apresentar uma emenda para garantir a escala 4x3 a profissionais da segurança pública e da saúde, como policiais, bombeiros, médicos e enfermeiros.
20: Segundo ele, a medida busca valorizar categorias que exercem atividades essenciais e de alta responsabilidade. Repórter Lana Dias.
22: O senador Carlos Viana, do PSD de Minas Gerais, anunciou que vai propor a escala 4x3 para profissionais da segurança pública e da saúde, em forma de emenda a uma das propostas de emenda à Constituição que trata da jornada de trabalho no país. Ele explicou que o objetivo é valorizar a atuação de trabalhadores como policiais, bombeiros, médicos e enfermeiros.
23: Eles há muito tempo pedem uma escala que seja mais humana, uma escala que seja mais suportável. Então é o momento, eu entendo, para que a gente possa valorizar as forças de segurança, principalmente valorizar o pessoal da saúde e dar a eles a possibilidade de discussão e chamar a atenção sobre essa escala que é muito pesada hoje em dia para a maior parte dessas categorias.
22: A princípio, a emenda seria apresentada à PEC, já aprovada na Câmara dos Deputados, que diminui a jornada para 40 horas semanais, com 2 dias de descanso. Mas Carlos Viana não descartou a possibilidade de incluir a sugestão na proposta da oposição, que permite acordos para a jornada de trabalho flexível, baseada em horas, limitada a 44 horas semanais.
16: Por falta de entendimento sobre os vetos presidenciais, foi cancelada a sessão do Congresso que estava marcada para hoje. O anúncio foi feito pelo presidente do Senado, Davi Alcolumbre.
20: 90 vetos estavam na pauta. Mais detalhes com o repórter Márcio Maturana.
24: Foi cancelada a sessão do Congresso que estava marcada para esta quinta-feira, dia 18, com cerca de 90 vetos presidenciais, com 924 dispositivos e 11 projetos de lei do Congresso Nacional. O cancelamento foi explicado pelo presidente do Congresso, Davi Alcolumbre, numa entrevista coletiva.
25: Os líderes partidários da Câmara e do Senado não conseguiram se reunir para tratar especificamente dessa sessão do Congresso que estava marcada com 30 dias de antecedência. E temos um outro problema. Líderes da Câmara e líderes do Senado, do mesmo partido às vezes, estão pedindo para o governo pela manutenção do veto numa liderança e na liderança na outra casa pela derrubada do veto.
24: A pauta deve ser dividida em 3 sessões do Congresso, sendo a primeira em 15 dias, segundo Davi, e vai acontecer após reuniões com os líderes partidários.
16: E a proposta que amplia a autonomia operacional e financeira do Banco Central deve voltar aos debates no Senado. Após a aprovação do texto na Comissão de Constituição e Justiça, senadores passaram a cobrar a análise da matéria em plenário.
20: O presidente do Senado, Davi Alcolumbre, afirmou que vai definir nos próximos dias o calendário de votação da proposta. Repórter Bruno Lourenço.
26: O autor da PEC, senador Vanderlan Cardoso, do PSD de Goiás, lembrou que a Comissão de Constituição e Justiça votou a proposta em 10 de junho e o governo, que pediu de 1 a 2 semanas para analisar o texto, após 2 anos de reuniões com os senadores, já teve o tempo necessário para os eventuais ajustes.
27: Para que o Banco Central não pare, não entre em total colapso operacional, com prejuízos diretos à fiscalização do sistema financeiro nacional e do PIX, que atende de forma importante a todos os cidadãos brasileiros.
26: O presidente do Senado, Davi Alcolumbre, se comprometeu a definir um calendário de votação para a PEC até esta sexta-feira, dia 19.
0: Eu vou conversar com esses atores e vou tomar uma decisão na condição de presidente do Senado para ver qual é a data que eu vou colocar essa PEC para deliberação aqui no plenário.
26: A proposta de emenda à Constituição precisa passar por dois turnos de votação no plenário, onde terá que receber a aprovação de 49 dos 81 senadores.
16: A senadora Damaris Alves, do Republicanos do Distrito Federal, alertou para o aumento dos casos de violência contra pessoas idosas no Brasil. Em referência ao Dia Mundial de Combate à Violência contra a Pessoa Idosa e à campanha Junho Violeta, ela citou dados de órgãos oficiais que apontam crescimento das denúncias de agressões, negligência, abandono e violência patrimonial.
20: A senadora também chamou atenção para casos de violência sexual contra idosos e defendeu o fortalecimento das políticas públicas de proteção, além do endurecimento das penas para agressores e fraudadores, que tem como alvo aposentados e pensionistas.
1: E sabe aonde essas coisas acontecem? Especialmente a violência sexual? Nos abrigos, nos lares de acolhimento e dentro de casa, na hora do banho, na hora de trocar a fralda. O idoso muitas vezes não consegue falar, não consegue pedir socorro e sofre essa monstruosidade calado.
16: E especialistas e parlamentares discutiram no Senado um projeto que cria uma política nacional de enfrentamento à violência contra a mulher e transforma em lei medidas de proteção já adotadas no país.
20: O objetivo é garantir a permanência dessas políticas de proteção, mesmo com as mudanças de governo. A reportagem é de Patrícia Oliveira.
2: O Brasil registra uma média de 4 mulheres assassinadas por dia e esse número está aumentando. Só no primeiro trimestre deste ano, os casos de feminicídio cresceram 7,5% em relação ao mesmo período do ano passado. Um projeto transforma em lei e amplia as ações que já são executadas hoje, para garantir a permanência dessas políticas de proteção, mesmo com as mudanças de governo. Para a gestora pública Mia Costa, apesar dos avanços na legislação, as medidas protetivas têm sido mais uma reação do que um impedimento à violência contra as mulheres.
3: Nós não estamos conseguindo chegar a tempo de impedir que essa violência aconteça.
2: A proposta do senador Paulo Paim, do PT do Rio Grande do Sul, prevê a integração dos serviços de atendimento, mais acesso ao acompanhamento psicossocial, a capacitação de profissionais e ações de prevenção.
4: É necessário construir uma política de Estado permanente, integrada e estruturada.
2: Entre as medidas previstas estão a expansão das unidades da Casa da Mulher Brasileira, a criação de unidades móveis para atender regiões sem serviço especializado e campanhas permanentes de conscientização.
20: Com edição de Paula Groba e trabalhos técnicos de João Lira, o Jornal do Senado fica por aqui. Acompanhe agora as notícias da Câmara dos Deputados. Boa noite.
16: Boa noite e até amanhã.
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7: Câmara aprova a criação de política industrial e tecnológica para o país.
8: Comissões proíbem graduação à distância para cursos na área da saúde.
7: Proposta de criminalização da misoginia pode ser votada ainda este mês.
28: Boa noite. A relatora do projeto que criminaliza a misoginia anunciou a votação da proposta para a última semana de junho. A repórter Maria Neves explica a versão atual da proposta.
29: De acordo com a coordenadora do grupo de trabalho que analisou o projeto sobre criminalização da misoginia, a deputada Tabata Amaral, do PSB de São Paulo, há acordo com os líderes partidários para votar a proposta no plenário da Câmara na semana do dia 29 deste mês. A parlamentar apresentou as alterações propostas ao texto que já foi aprovado no Senado. A principal mudança foi instituir penas para disseminação de ódio contra as mulheres pela internet. Para defender a importância da medida, Tabata Amaral lembrou o caso da jovem que morreu após ser jogada de uma ponte sem corda durante uma prática esportiva conhecida como rope jump em São Paulo e que, mesmo depois de morta, foi atacada nas redes.
6: Uma jovem de 21 anos foi morta de uma maneira absolutamente horrorosa, pavorosa. E nas horas seguintes, o que a gente viu na internet não é o que a gente aprendeu e a gente cresceu vendo, que é a solidariedade, que são as orações, que é a tristeza. A gente viu uma família, amigos enlutados, terem que lidar com pessoas criminosas. As redes sociais sugerir atos de violência, de estupro, de necrofilia. Fica mais um reforço da urgência desse projeto.
29: A proposta equipara a misoginia ao racismo, que dessa forma passa a ser um crime inafiançável e que não prescreve. A punição também é a mesma: reclusão de 2 a 5 anos e multa. Caso o crime seja cometido por meio da internet com o objetivo de obter vantagem econômica, a pena aumenta. A prática será punida com reclusão, que pode ir de 3 a 10 anos mais multa. Essa pena maior será aplicada também quando o agente do delito for pessoa com audiência expressiva, influência pública ou capacidade ampliada de difusão do conteúdo em meio de comunicação ou plataforma digital. A punição também será maior se o crime de misoginia for cometido contra criança, adolescente, pessoa idosa ou com deficiência. Nesse caso, passa a ser de 3 a 7 anos e meio, mas a multa também acrescida da metade. Deputadas de partidos de oposição foram contrárias ao projeto e argumentam que a medida pode ferir direitos fundamentais. A deputada Júlia Zanatta, do PL de Santa Catarina, sustenta que o projeto é um perigo para a liberdade de expressão e para a liberdade religiosa.
9: O texto admite punir manifestação contra mulheres enquanto grupo social, sem uma vítima determinada. Ninguém precisa ter sido ofendido, basta alguém entender que uma frase, um vídeo, uma pregação menosprezou as mulheres como coletivo. Isso que vão fazer aqui, se esse texto passar da forma que está, vai ser institucionalizar o crime de opinião sob o manto da defesa das mulheres.
29: Na versão aprovada, a misoginia é definida como prática, indução ou incitação de violência, de restrição ao pleno exercício de direitos ou de ofensa à dignidade da mulher em razão da condição de mulher. A expressão menosprezo às mulheres, que constava na versão anterior, foi retirada. Da Rádio Câmara de Brasília, Maria Neves.
10: Alexandre Lindemaia, do PT do Rio Grande do Sul, defende o fortalecimento de ações de combate ao feminicídio e à violência contra as mulheres, citando os 1.470 feminicídios registrados em 2025, perfazendo uma média de 4 por dia, com possível subnotificação de casos.
11: Alexandre Lindemaia cobra uma mudança cultural entre os homens, sublinha políticas públicas como o programa Mulher Viver Sem Violência e conclama a sociedade a se manter em permanente mobilização, além de exigir uma ação conjunta dos governos contra a violência.
12: Justiça.
10: A Procuradoria-Geral da República pediu e o STF confirmou a condenação do ex-deputado Eduardo Bolsonaro por coação no curso do processo sobre tentativa de golpe de Estado em 2022. Paulão, do PT de Alagoas, entende que a decisão assegura o respeito à soberania nacional e ao Estado de Direito.
11: Paulão avaliou que o STF analisou o processo com base na legislação e nas provas apresentadas. Para ele, nenhum agente político tem o direito de pressionar integrantes do Supremo ou de questionar ações das instituições brasileiras.
10: Marcel Van Hatten, do Novo, do Rio Grande do Sul, volta a defender a revisão dos processos relacionados aos condenados pelos atos de 8 de janeiro de 2023. Ele considera que há pessoas submetidas a punições desproporcionais e cobra a apuração de supostos abusos de autoridade.
11: Marcel Van Hatten também questiona a demora na análise de medidas aprovadas pelo Congresso para alterar a dosimetria das penas aplicadas aos condenados. De acordo com ele, a situação gera insegurança jurídica e sofrimento para as pessoas afetadas pelos processos.
10: Glauber Braga, do PSOL do Rio de Janeiro, retoma seu mandato após 6 meses de afastamento. Sua primeira providência foi solicitar ao STF a apuração de denúncias envolvendo o orçamento secreto e a responsabilização dos envolvidos, caso as irregularidades sejam confirmadas.
28: Glauber Braga solicita também à Corregedoria da Câmara que investigue a origem de mais de R$460 mil encontrados com um parlamentar. Ele reafirma seu compromisso de continuar fiscalizando e cobrando mais transparência na Câmara.
12: Votação.
13: A Câmara aprovou um projeto que cria política industrial para o país. O repórter Antônio Vital tem os detalhes de como será a medida.
14: A Câmara dos Deputados aprovou o projeto que cria uma política industrial para o país, com previsão de subsídios para empresas, preferência para aquisições de produtos nacionais pelo governo, metas de produção e eficiência e linhas de financiamento. O projeto, apresentado pelo deputado Heitor Xu, do PSD do Rio Grande do Sul, estabelece que cada presidente da República terá que elaborar uma política industrial, tecnológica e de comércio exterior, com objetivos e metas. Essas prioridades deverão ser aprovadas pelo Congresso Nacional. O texto estabelece que a política será elaborada levando em conta a redução das emissões de gases do efeito estufa e a transição para fontes renováveis de energia. Prevê ainda que serão definidos indicadores para mensurar se os objetivos estão sendo atingidos. De acordo com o relator da proposta, deputado Rodrigo Hollenberg, do PSB do Distrito Federal, as principais economias do mundo têm políticas de incentivo para a indústria, enquanto no Brasil a participação do setor no Produto Interno Bruto caiu nos últimos 40 anos. Em 1985, a indústria representava 36% do PIB, percentual que caiu para 12% em 2020. No plenário, o projeto foi criticado por deputados do Novo e do Missão. Para o deputado Kim Kataguiri, do Missão de São Paulo, a proposta dá poder ao governo de beneficiar as empresas e setores que quiser com incentivos fiscais ineficientes.
15: Eu chamaria esse projeto ou de bolsa atraso ou de bolsa milionário. Primeiro, do porquê bolsa milionário. A gente já tem 200 bilhões de reais em privilégios tributários concedidos para grandes empresários que têm poder de lobby dentro desse Congresso Nacional e no Palácio do Planalto. E uma das principais políticas colocadas aqui são justamente as subvenções e as desonerações fiscais que fracassaram como política pública no nosso país.
14: Além de prever subsídios e linhas de financiamento para empresas que produzem conteúdos nacionais, a proposta dá preferência de até 30% nas licitações públicas para produtos feitos no Brasil. Também reforça o direito do país retaliar na mesma moeda países que impuserem taxas injustificadas para a produção nacional. O relator do projeto, o deputado Rodrigo Hollenberg, defendeu a necessidade de uma política de Estado para a indústria.
17: Os Estados Unidos têm política industrial, a União Europeia tem política industrial, a China tem política industrial, a Índia tem política industrial e nós não podemos ter política industrial. Nós queremos aqui ter uma política industrial de Estado e não de governo. Foi ouvindo o setor industrial que considera esse projeto um marco para o desenvolvimento da indústria nacional.
14: O projeto que cria uma política industrial para o país seguiu para análise do Senado. Da Rádio Câmara de Brasília, Antônio Vital.
12: Economia.
28: Zé Vitor, do PL de Minas Gerais, afirma que indicadores de endividamento das famílias, inadimplência de consumidores e empresas e o aumento da dívida pública e da carga tributária desmontam o discurso do governo sobre o possível ciclo virtuoso da economia brasileira.
13: No entendimento do parlamentar, a atual gestão manipula dados para maquiar os problemas econômicos cuja origem está na má administração do Estado. Zé Vitor defende o protagonismo do parlamento para redirecionar o país com base na responsabilidade fiscal e na eficiência.
28: Em seu discurso de posse, Santim Roveda, do União do Paraná, defende uma gestão pública com menos impostos, corte de gastos e privilégios, estímulo ao desenvolvimento econômico e apoio ao empreendedorismo. Ele alertou ainda para o endividamento das empresas e dos brasileiros.
13: Santim Roveda afirmou que a população espera resultados concretos dos governos com a geração de oportunidades, renda e melhoria na qualidade de vida. Como exemplo de ação administrativa positiva, ele cita a redução do IPV. IPVA em seu estado, com retorno de dinheiro para o bolso do cidadão.
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0: Transportes.
11: Os deputados aprovaram a obrigação de pagamento do piso mínimo de frete para caminhoneiros. O repórter Marcelo Larcher nos conta quais as medidas previstas na proposta do governo e as modificações.
1: A Câmara dos Deputados aprovou medida provisória que obriga o cumprimento do peso mínimo do frete por quem contratar caminhoneiros autônomos. Além de reforçar os mecanismos de fiscalização do pagamento do frete, o texto aprovado institui um piso salarial nacional de R$5.000 por mês para motoristas de longa distância. O texto final, apresentado pelo relator, deputado Zé Trovão, do PL de Santa Catarina, também prevê anistia das multas aplicadas a transportadores de cargas, empresas e motoristas que participaram das manifestações e bloqueios ocorridos depois das eleições de 2022. A medida provisória está em vigor desde março, mas precisa ser votada pela Câmara e pelo Senado para virar lei. A proposta do governo reforça a fiscalização da política nacional de pisos mínimos do transporte rodoviário de cargas. Obriga o registro de todas as operações de frete por meio de um código identificador, com informações sobre o contratante, o transportador, a origem e o destino da carga, bem como o valor do frete. Se esse valor do frete for abaixo do permitido, o sistema impede o registro. O texto também assegura aos transportadores autônomos de cargas o adiantamento de pelo menos 70% do valor do frete no momento da contratação, com pagamento do restante em até 3 dias úteis após a entrega da carga. O relator, deputado Zé Trovão, diz que a medida provisória vai impedir a atuação de intermediários que ficam com parte do valor do frete.
19: E hoje, nós estamos nessa casa votando algo que definitivamente tira o caminhoneiro autônomo da escravidão, do jugo daqueles que sempre roubaram o caminhoneiro na cara dura. E de quem eu estou falando? Do famoso, o homem que não tem um caminhão, que nunca dirigiu um caminhão, mas que leva 30, 40, 50% do frete do caminhoneiro.
1: O texto final da medida provisória também dá prioridade para transportadores autônomos de cargas e cooperativas de transporte de cargas no acesso a financiamentos e incentivos do Procargas, o programa criado para estimular o setor de transportes. Depois de aprovada pela Câmara, a medida provisória seguiu para análise do Senado. Da Rádio Câmara de Brasília, com informações de Antônio Vital, Marcelo Larcher.
0: Desenvolvimento Regional.
21: Marcon do PT comemora ações do governo federal para a reconstrução do Rio Grande do Sul, ressaltando a entrega de moradias em Viamão e a assinatura de ordens para a construção de mais de 2.000 casas em municípios gaúchos.
11: Marcon ressalta que as cidades contempladas foram atendidas independentemente das posições ideológicas de suas lideranças, demonstrando o compromisso da atual gestão com o Estado, fortemente atingido por eventos climáticos e com a população que necessita de habitação.
21: Valdenor Pereira, do PT da Bahia, comemorou os 37 anos de emancipação de Bom Jesus da Serra, Lagoa Real e Mirante, os 146 anos de Jacaraci e os 149 anos de Brumado, municípios vinculados à área de atuação de seu mandato.
11: Valdenor Pereira saudou moradores, lideranças e representantes dos poderes municipais pelas comemorações entre os dias 7 e 13 de junho. Ele cumprimentou ainda os participantes da plenária virtual sobre violência de gênero e políticas públicas voltadas para as mulheres.
21: Ao assumir o mandato, Paulo Soares, do Podemos de São Paulo, declarou representar os municípios do interior paulista. O parlamentar garante que vai atuar em defesa da saúde pública, das instituições filantrópicas, das APAES e de uma maior descentralização dos recursos públicos.
11: Paulo Soares também defende medidas para reduzir filas de espera por consultas, exames e cirurgias no Sistema Único de Saúde. Segundo o deputado, é necessário fortalecer hospitais filantrópicos e atualizar a tabela do SUS para ampliar a capacidade de atendimento à população.
0: Educação.
21: Soraya Santos, do PL do Rio de Janeiro, cobra a aplicação de leis de combate à violência escolar. Ela cita casos recentes de agressão e defende que as escolas registrem as ocorrências junto aos órgãos competentes para garantir proteção aos estudantes.
11: A congressista se preocupa com os estímulos à violência e com a formação de gangues entre jovens. Soraya Santos recorda que a segurança escolar passou a ser uma meta específica da educação e defende a conscientização da população como instrumento para enfrentar o problema.
0: Saúde.
21: A Comissão de Constituição e Justiça aprovou proposta que proíbe graduação à distância para cursos da área da saúde. A repórter Paula Bittar acompanhou a discussão sobre a matéria.
29: A Comissão de Constituição e Justiça da Câmara aprovou uma proposta que proíbe a realização de cursos de graduação da área da saúde e de educação física na modalidade de ensino à distância. O relator na comissão, deputado Orlando Silva, do PCdoB de São Paulo, ressaltou o direito à saúde previsto na Constituição e afirmou que os cursos da área exigem o desenvolvimento de habilidades que são ligadas ao contato direto com o paciente, materiais biológicos ou ambiente clínico, e que o modelo à distância, mesmo que preveja momentos práticos, pode se mostrar deficiente em proporcionar uma experiência supervisionada indispensável para a segurança do paciente e a qualidade dos serviços. A deputada Cris Tonietto, do PL do Rio de Janeiro, por outro lado, disse que a proibição pode prejudicar muitas pessoas.
2: Impedir uma modalidade de ensino à distância, isso pode ser um cerceamento, inclusive, da própria liberdade de muitos de quererem fazer e adotar esse tipo de modalidade, até por situações específicas. Tem, por exemplo, que pessoas que trabalham fora, que talvez não tenham condições de estarem ali em loco na faculdade e podem muito bem querer adotar essa modalidade EAD.
29: Já a deputada Talíria Petrone, do PSOL do Rio de Janeiro, se posicionou de forma contrária ao ensino à distância para esses casos.
3: Acho que isso pode, muitas vezes, popularizar o acesso ao ensino superior, garantir uma ampliação do acesso à educação, mas nos casos de saúde é algo que eu não consigo compreender como há um grupo que acha natural que você tenha médicos se formando por EAD, enfermeiras se formando por EAD.
29: A proposta que proíbe a realização de cursos de graduação da área da saúde e de educação física na modalidade de ensino à distância já pode seguir para análise do Senado, a não ser que haja recurso para votação pelo plenário. Da Rádio Câmara, de Brasília, Paula Bittar.
4: Homenagem.
28: Doutor Fernando Máximo, do PL de Rondônia, presta homenagem aos 115 anos da Assembleia de Deus no Brasil, comemorados hoje. Ele realça a atuação da igreja na transformação espiritual e social e fala do apoio a famílias e pessoas em situação de vulnerabilidade.
20: Doutor Fernando Máximo elogiou a atuação de lideranças religiosas de seu estado e do país, destacando o trabalho desenvolvido em benefício das comunidades e manifestou seu desejo de que a instituição continue expandindo suas atividades e alcançando mais pessoas.
4: Relações Exteriores.
28: Chico Alencar, do PSOL do Rio de Janeiro, defende uma solução diplomática para o conflito no Oriente Médio. O parlamentar analisa que ações militares durante acordos de paz agravam a instabilidade na região.
20: Chico Alencar também critica posições adotadas pelo governo norte-americano em política externa e imigração. Ele pede respeito à soberania dos países, à democracia e aos direitos humanos como princípios fundamentais para as relações internacionais.
28: Termina agora o Jornal Câmara dos Deputados, produzido pela Rádio Câmara, com trabalhos técnicos de Wellington Teles e apresentação de Val Monteiro e Márcio Aquilissardi. Uma boa noite para você.
20: A Voz do Brasil volta amanhã. Boa noite.
4: 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Boa noite.

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5: Comando, Alex Lucena.

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siga tranquilamente entre a inquietude e a pressa, lembrando-se de que há sempre paz no silêncio. Tanto quanto possível, sem humilhar-se, viva em harmonia com todos os que o cercam. Fale a sua verdade mansa e claramente, e ouça dos outros, mesmo a dos insensatos e ignorantes. Eles também têm sua própria história. Evite as pessoas agressivas e transtornadas. Elas afligem o nosso espírito. Se você se comparar com os outros, você se tornará presunçoso e magoado, pois haverá sempre alguém inferior e alguém superior a você.

Viva intensamente o que já pôde realizar. Mantenha-se interessado em seu trabalho, ainda que humilde. Ele é o que de real existe ao longo de todo o tempo. Seja cauteloso nos negócios, porque o mundo está cheio de astúcias. Mas não caia na descrença. A virtude existirá sempre. Muita gente luta por altos ideais, e em toda parte a vida está cheia de heroísmo. Seja você mesmo. Principalmente, não simule afeição, nem seja descrente do amor. Porque mesmo diante de tanta aridez e desencanto, ele é tão perene quanto a relva. Aceite com carinho o conselho dos mais velhos, mas também seja compreensivo aos impulsos inovadores da juventude. Alimente a força do espírito, que o protegerá no infortúnio inesperado. Mas não se desespere com perigos imaginários. Muitos temores nascem do cansaço e da solidão. E a despeito de uma disciplina rigorosa, seja gentil para consigo mesmo. Você é filho do universo, irmão das estrelas e árvores. Você merece estar aqui. E mesmo se você não pode perceber,

esteja em paz com Deus, como quer que você o conceba. E quaisquer que sejam seus trabalhos e aspirações na fatigante jornada pela vida, mantenha-se em paz com sua própria alma. Acima da falsidade, dos desencantos e agruras, o mundo ainda é bonito. Seja prudente. Faça tudo para ser feliz.

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0: As matrículas da educação especial no ensino regular cresceram no Brasil e cresceram muito. Segundo o censo escolar de 2026, já são 2,5 milhões de estudantes, um aumento de 82% em apenas 5 anos. Hoje, a grande maioria desses alunos, cerca de 96%, está em salas de aula comuns. Mas um desafio importante ainda permanece. Estar na sala de aula não significa necessariamente estar incluído. No mês da conscientização sobre o autismo, especialistas chamam a atenção para a necessidade de transformar o ambiente escolar para que alunos neurodivergentes não só frequentem, mas aprendam e participem de verdade. Como destaca o mestre em educação brasileira e diretor de produto e marketing da Aprende Brasil Educação, Juliano Costa.
1: Transformar a sala de aula comum em um ambiente neurocompatível basicamente significa entender que inclusão não é só, obviamente, colocar o aluno autista dentro da turma. A gente precisa organizar a sala para que ele consiga, de fato, participar daquele momento de aprendizagem e aprender junto com os colegas.
0: Na prática, isso envolve mudanças simples, mas fundamentais. Organizar rotinas, usar recursos visuais, reduzir estímulos como barulho excessivo e adaptar as formas de participação dos alunos. Segundo o especialista, muitas vezes o problema não está na capacidade do estudante, mas no ambiente escolar, que pode ser confuso ou até sensorialmente agressivo.
1: Muitas vezes, a barreira não está na capacidade do estudante, mas sim no ambiente, no seu entorno, porque esse ambiente pode ser confuso, pode ser imprevisível e sensorialmente agressivo para ele, enquanto que para as outras crianças neurotípicas nada disso é incomum. Então, uma sala neurocompatível é aquela que diminui essas barreiras de comunicação, informação e de processamento sensorial.
0: Apesar dos avanços no acesso à escola, ainda há um caminho importante pela frente. Hoje, menos da metade dos alunos conta com apoio especializado dentro das instituições. Para os especialistas, a inclusão de verdade depende de uma rede de apoio com escola, família e profissionais e de garantir condições reais para que esses estudantes aprendam com autonomia. Agência Rádio Web, produção e reportagem, Janaína Oliveira.
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0: uso terapêutico do canabidiol tem avançado no Brasil, mas ainda enfrenta desafios, principalmente quando o assunto é acesso pelo Sistema Único de Saúde, o SUS. Cada vez mais pacientes recorrem à justiça para conseguir o tratamento, em um processo conhecido como judicialização da saúde. Como explica a promotora de justiça Giovanna Caroni, coordenadora do Centro de Apoio às Promotorias de Justiça de Defesa da Saúde.
1: Às vezes a gente demoniza muito a judicialização, mas às vezes ela é muito necessária, né? Até para os avanços para garantir acesso à população. É questões de criança com paralisia cerebral, tem muita, muita demanda mesmo. É o Mevatil, é o medicamento? Teria que ver o valor do custo anual do tratamento, porque antigamente era assim, era solidariedade. Tinha um relatório ali e você entrava. Muito simples. Hoje, essa judicialização ela precisa ser qualificada. E no âmbito do Ministério Público, a gente, né, tem que visar a saúde do coletivo. A gente tem que também qualificar ainda mais a nossa judicialização.
0: Hoje, a Agência Nacional de Vigilância Sanitária, a Anvisa, é responsável por regulamentar a importação e a comercialização desses produtos no país. Segundo especialistas, esse movimento judicial tem pressionado o sistema a evoluir e, ao mesmo tempo, expõe lacunas na política pública. Atualmente, o Brasil tem dezenas de produtos à base de canabidiol autorizados pela Anvisa, mas a maioria ainda não é considerada medicamento. Segundo o advogado especialista em direito sanitário e gestão de políticas de saúde baseadas em evidências, Tiago Lopes Campos, isso acontece devido à falta de estudos conclusivos sobre eficácia e segurança.
2: O papel da Anvisa é central ao estabelecer as diretrizes, as balizas, as regras pelo qual se fará acesso a qualquer que seja o produto sujeito à vigilância, desde que ele assegure três elementos que são imprescindíveis: segurança, qualidade e eficácia. O estigma sobre o uso da planta para essa finalidade, ele vem reduzindo. É claro que tem um cenário aí que a gente tem um desafio grande do ponto de vista regulatório, e hoje a gente tem uma categoria que a gente considera a qualidade, a gente considera a segurança a partir dos dados de uso real, e a eficácia ainda não tem nesse produto de cannabis. 49 produtos que nós temos regularizados pela Anvisa, eles não são medicamento. Eles não passaram pela fase de testes clínicos para verificar, em grande medida, a segurança e a qualidade, mas efetivamente a eficácia para um determinado tratamento.
0: Na prática, isso dificulta a incorporação desses tratamentos no SUS e amplia a busca por decisões judiciais. Outro ponto recente que reforça esse debate foi uma decisão do Supremo Tribunal Federal, que reacendeu a discussão sobre o acesso a tratamentos à base de cannabis no país. Apesar dos desafios, a percepção da sociedade tem mudado. O estigma em torno do uso medicinal da cannabis vem diminuindo, abrindo espaço para um debate mais técnico e menos preconceituoso. O principal desafio agora é equilibrar a regulamentação e o acesso da população, garantindo segurança jurídica e, principalmente, o direito à saúde. Do Ministério Público de Minas Gerais, para a agência Rádio Web, Vinícius Araújo.
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0: debates internos e uma conversa com representantes de movimentos sociais e culturais que atuam para a redução de vulnerabilidades marcaram a primeira reunião anual ordinária dos promotores de justiça em estágio probatório. A iniciativa tem como objetivo propiciar a aproximação dos novos promotores de justiça do Ministério Público de Pernambuco da realidade social que os moradores enfrentam na comunidade. É o que explica a Procuradora de Justiça e Corregedora-Geral do Ministério Público, Maria Ivana Botelho.
1: A gente resolveu fazer em Recife, escolheu essa comunidade de Peixinhos pela riqueza cultural que ela tem e também pela... O alto índice de violência que a comunidade vivencia desde a década de 80, 90. É um momento de tirar dúvida, de trazer os assuntos para a prática do dia a dia, de tentar aplicar o que eles têm de teoria, o que a gente constata também, a prática que é importante para a atuação do Ministério Público.
0: Apesar dos índices de violência na região, a Biblioteca Multicultural Nascedouro tem se consolidado como um espaço de resistência e acolhimento, oferecendo atividades artísticas e literárias. Para o coordenador Rogério Bezerra, a presença do Ministério Público no local reforça que os moradores da comunidade também são sujeitos de direito.
2: Em sua arquitetura, Peixinho não tem um equipamento como esse, né? Equipamento que possa ter música, teatro, dança. E a gente vem lutando para manter esse espaço. Então, essa é a importância, sabe, de entender a realidade das comunidades com equipamento desse salva-vidas, né? E aí, os promotores, né, que têm esse papel de defender somente os direitos, né? Aqui são vários direitos violados, você vê aqui, né? O direito à cultura, o direito ao lazer, o direito à educação, estamos sendo aqui violados.
0: Ao fim da conversa com os movimentos sociais, os promotores de justiça percorreram o espaço do Nascedouro de Peixinhos e consolidaram o compromisso do Ministério Público com a defesa dos direitos humanos. Agência Rádio Web, roteiro de Karina Barros, locução Joyce Santos.

0: programa de incentivo para a permanência dos jovens no estudo diminui a evasão em 43%. A taxa foi obtida em 2 anos do pé de meia, de acordo com o Ministério da Educação. O programa é como uma poupança, que tem como objetivo incentivar a permanência dos jovens até a conclusão do ensino médio. Segundo os dados do governo, o abandono escolar nessa faixa de ensino era de 6,4% e caiu para 3,6% em 2025. Desde que foi criado, o Pé de Meia atendeu 5 milhões e 600 mil alunos. O número equivale a mais da metade do total de estudantes do ensino médio público no Brasil. O MEC também divulgou que o programa foi responsável pela diminuição da taxa de reprovação escolar em 33% entre 2024 e 2025. Para receber o benefício de R$ 200, é preciso estar matriculado no ensino médio público. O valor é depositado uma vez ao ano. A participação no Pé de Meia é feita de forma automática para os estudantes matriculados na rede pública e com inscrições no Cadastro Único. Da Rádio 2, Fabíola Altran. 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

0: Começam em maio as inscrições para o Enseja 2026, exame nacional para certificação de competências de jovens e adultos. A prova, prevista para o dia 23 de agosto, é gratuita e destinada a jovens e adultos que não concluíram o ensino fundamental ou médio em idade escolar. Com inscrições até o dia 15 de maio, o iFood prepara gratuitamente entregadores, donos e parceiros da plataforma com bolsas de estudo, simulados e suporte educacional por meio do programa Meu Diploma do Ensino Médio. Desde 2022, 15 mil pessoas se formaram pelo projeto pedagógico. Renata Rotenberg, gerente de impacto social no iFood, afirma que a iniciativa abre portas para novas oportunidades profissionais.
1: O programa tem muito potencial desse desenvolvimento, desde resgatar uma confiança que muitas vezes foi perdida ao longo do tempo, né? Então a gente sabe que tem o que a gente chama de idade escolar. Quando a gente passa dessa idade escolar sem finalizar os estudos, muitas das vezes as pessoas perdem a confiança. Ah, acho que não é para mim, não vou conseguir, não vai dar certo. E acho que um ponto importante aqui, né? O diploma abre portas. É super importante para novas oportunidades, para geração de renda, possibilita também acesso a curso de ensino superior e curso técnico. Então, acho que aqui é muito sobre viabilizar caminhos.
0: Segundo pesquisa interna da plataforma, 29% dos entregadores ainda não concluíram o ensino médio. Entre os participantes do programa, 45% relataram aumento na renda após a conclusão dos estudos, destaca Renata.
1: Ao investir em educação, amplia também o acesso a oportunidades de formação, de renda, e traz efeitos diretos na trajetória desses profissionais que estão dentro do ecossistema, sejam entregadores, restaurantes ou familiares. E é por isso que a gente aposta muito na educação como um vetor desse desenvolvimento pessoal e profissional e de transformação social em todo o ecossistema.
0: As aulas são 100% online, gravadas e ao vivo com professores especializados. Mas o aluno pode acessar o conteúdo de acordo com a própria disponibilidade. As inscrições podem ser feitas pelo aplicativo do entregador ou no site oficial do programa, institucional.ifood.com.br/meu-diploma-do-ensino-médio. Agência Rádio Web, produção e reportagem, Karina Chagas.
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3: 3:25.

0: no hospital nunca para. Portas abertas, corredores cheios e decisões tomadas em minutos. No Hospital do Trabalhador, em Curitiba, o fluxo é intenso. Em média, 55 ambulâncias chegam por dia. E nos casos mais graves, há apoio aéreo. Pela porta aberta, entram ainda mais de 70 pacientes clínicos diariamente. Recentemente, 55 milhões de reais foram investidos na ampliação do pronto-socorro, equipamentos e heliponto. Um reforço que impacta diretamente o atendimento à população, como pontua o diretor do Complexo Hospitalar do Trabalhador, Guilherme Graziani.
1: Com uma estrutura melhor para os nossos profissionais e para as pessoas que vão vir aqui trabalhar, é muito mais confortável. Então, são consultórios individuais, são consultórios com ar-condicionado, recepções individuais para ortopedia, para clínica geral, para plástica.
0: Com atendimento 100% pelo Sistema Único de Saúde, SUS, a unidade da Secretaria de Estado da Saúde é a maior referência do Paraná em trauma, urgência e emergência. Somando quase 1.000 atendimentos por dia. Por trás desse número há uma engrenagem feita de gente. São aproximadamente 5 mil trabalhadores. Só na enfermagem são 819 profissionais. Outros 482 médicos, além de fisioterapeutas, psicólogos, assistentes sociais, nutricionistas e dentistas. Juntos, eles sustentam uma estrutura de 260 leitos, 40 deles de UTI, 3 centros cirúrgicos e 14 salas de operação. Em 2025, foram 9,5 mil cirurgias, a maioria de emergência. O hospital também é escola para novos médicos, tem maternidade. Foram mais de 3 mil partos em 2025 e não fecha as portas para ninguém. Agência Rádio Web de Curitiba, Fernanda Nari.
2: 3h54.

0: O Ministério da Saúde anunciou o repasse de 12 milhões de reais para intensificar o combate à doença de Chagas em 155 municípios de 17 estados brasileiros. Segundo a pasta federal, as cidades selecionadas foram escolhidas com base em critérios técnicos, priorizando localidades com registros recentes do vetor que transmite a doença e alto risco de transmissão nas regiões Nordeste, Sudeste e Norte. Além do reforço na fiscalização, o governo federal confirmou uma parceria com a Fundação Oswaldo Cruz para a segunda fase de uma pesquisa que utiliza o selênio no tratamento de pacientes com problemas cardíacos causados pela doença. O projeto recebe um aporte de mais de 8 milhões de reais para avaliar se o mineral pode ser incorporado ao SUS como uma terapia complementar. Transmitida pelas fezes do barbeiro, a doença de Chagas afeta entre 6 e 7 milhões de pessoas no mundo, a maioria na América Latina. Só no Brasil, de acordo com os dados mais recentes, foram quase 4 mil mortes em decorrência da doença em 2024. Os principais sintomas são febre, mal-estar, falta de apetite, dor nos gânglios, inchaço nos olhos e aumento do fígado e do baço. Entre 5 e 10 anos depois da contaminação, no entanto, o paciente enfrenta a fase crônica da doença, que provoca o inchaço de órgãos como o coração e esôfago, o que pode causar sérias complicações. De acordo com médicos, no entanto, assim como acontece com muitas doenças, o diagnóstico precoce é fundamental também no caso da doença de Chagas. Quando diagnosticada nos primeiros dias da transmissão, a chance de cura é de até 100%, mas diminui progressivamente com o passar dos anos. Da Rádio 2, Milena Abreu. 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
1: 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Após identificar irregularidades estruturais na condução de licitações e contratos públicos no município da Ilha de Itamaracá, localizada no litoral norte do estado, o Ministério Público de Pernambuco recomendou uma série de medidas para a gestão municipal. Entre os pontos críticos, foram identificados a ausência da elaboração do plano de contratações anual e a publicação tardia de informações no Portal Nacional de Contratações Públicas. Além disso, existem inconsistências nos registros oficiais do município, além de haver procedimentos com valores errados ou incompletos, comprometendo o controle social e a fiscalização. Outro problema encontrado foi a designação tardia de agentes responsáveis pelas licitações e o acúmulo indevido de funções, o que aumenta o risco de fraudes, direcionamento de contratos e sobrepreço. Para reverter esse cenário, o Ministério Público recomendou a adoção de um planejamento prévio das contratações, incluindo a criação do plano anual, a regularização das informações no Portal Nacional de Contratações Públicas e o fortalecimento do controle interno. Também foi orientada a revisão de contratos recentes para verificar possíveis irregularidades. Com essa recomendação, o município tem um prazo de 60 dias para informar as medidas adotadas. Caso haja o descumprimento, poderá resultar em medidas judiciais. Agência Rádio Web, produção e reportagem, Karina Barros.

0: previsão da Confederação Nacional da Indústria, a CNI, para o crescimento da economia brasileira melhorou. A expectativa é que o Produto Interno Bruto, o chamado PIB, cresça 2% em 2026. Antes, a previsão era de 1,8%. A indústria também deve ter um desempenho melhor. A estimativa de crescimento subiu de 1,1% para 1,6%. Segundo o diretor de Economia da Confederação Nacional da Indústria, Mário Sérgio Teles, essa revisão está ligada a três fatores principais.
1: Primeiro, um desempenho mais positivo do que o esperado para a indústria extrativa. Tanto a produção de petróleo e de minério de ferro como o preço do petróleo estão subindo esse ano e isso vai ter repercussão sobre o PIB da indústria extrativa. Segundo fator que nos levou a aumentar a projeção de crescimento foi a sistemática elevação da previsão de safra agrícola. E o último fator é um desempenho melhor no chamado setor de serviços, que se deve muito à expansão fiscal.
0: O setor de serviços deve crescer 2,1%. Já a agropecuária, que antes não tinha previsão de crescimento, agora deve avançar 1,1%. O bom desempenho da economia nos primeiros meses de 2026 ajudou a melhorar as previsões para o ano. Mas a qualidade do crescimento econômico, marcado por um desequilíbrio entre consumo e investimento, persiste e preocupa.
1: O problema da qualidade está no baixo nível dos investimentos. Os investimentos devem crescer em 2026 apenas 0,6%. Então, o consumo cresce acima de 2%, mas os investimentos não crescem. Então, por isso é uma qualidade ruim, porque é um tipo de crescimento que não se sustenta. Se nós não tivermos aumento dos investimentos para gerar mais oferta no futuro e cobrir esse nível maior de consumo, nós vamos ter que travar ainda mais o ritmo de crescimento.
0: O crescimento do consumo das famílias deve acontecer por causa de medidas do governo, como a ampliação da faixa de isenção do imposto de renda, além do aumento dos salários. Já o crescimento menor dos investimentos se deve aos juros altos e ao endividamento das empresas. Os dados fazem parte do informe conjuntural do primeiro trimestre, divulgado pela Confederação Nacional da Indústria. Agência Rádio Web. Produção e reportagem, Valquíria Rios.
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2: E aí, tranquilo? Grande abraço a você do outro lado do rádio. Olha, até às 8, hein? Bora acordar o padre? Vamos mesmo? Então vamos lá. Bom dia, padre!
3: Bom dia, filhos amados. Bom dia, povo de Deus querido, nessa sexta-feira. Vamos juntos rezar, pedir e suplicar a Deus as graças necessárias, as bênçãos de Deus sobre nós. Jesus misericordioso, olhai para o peso de nossos fardos e o jugo de nossa vida. Libertai-nos, Senhor, Pai, Filho e Espírito Santo. Amém. Jesus misericordioso, eu confio e professo na tua misericórdia. E é movido por este desejo que apresento neste momento de oração minhas preces, súplicas, mas principalmente minha ação de graças. Graças recebidas, não por ser merecedor, pois tenho consciência que não sou digno, mas fruto de tua bondade e tua infinita misericórdia, Jesus. Louvado sejas por todas as bênçãos derramadas. Jesus, o dia começa. E entrego todo este dia pedindo a vossa misericórdia. Fortalece-me, ajude-me no discernimento e mesmo nos momentos de dificuldades, que a vossa misericórdia seja maior que os problemas. Quero colocar, Senhor, este dia diante de teus olhos. Quero apresentar minhas queixas, dificuldades, sofrimentos, unindo-me a todas as pessoas que sofrem e que confiam no teu poder misericordioso. Jesus, movido pela misericórdia, acolheste as multidões. Tomado de compaixão, atendestes a todos e a cada um, libertando-os, curando-os. É por isso, Jesus, que coloco o dia de hoje, cada passo, cada decisão, cada agir, movido pela mesma compaixão, Senhor. Pai nosso que estais no céu, santificado seja o vosso nome. Venha a nós o vosso reino, seja feita a vossa vontade, assim na terra como no céu. O pão nosso de cada dia nos dai hoje. Perdoai-nos as nossas ofensas, assim como nós perdoamos a quem nos tem ofendido. E não nos deixeis cair em tentação, mas livrai-nos do mal. Amém. Um bom dia no coração de Jesus a todos.
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Agora, 5:16. Já já a gente vai exorcizar esse sono que domina você aí de um jeito, né? Olha lá.

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0: pegada de sono, né? Pensou que eu tinha pego no sono, né? Eita! Vamos exorcizar esse sono que tá dominando você aí, hein? Tô sentindo, você também, né? Você tá sentindo? É sono, meu velho. Meu Deus do céu. O que foi que você tomou, hein? Foi tranquilizante, velho? Nossa, tem gente que dorme feito pedra, né? Pra acordar é problema. E aí? Vamos lá, todo mundo pra fila pra gente exorcizar esse sono, hein? Olha lá, Marluce Gaudêncio da Iputinga, Ana Cláudia de Itapsuma, Aguinaldo Manzi, esse aí, ó, correu logo a mais de 100 pra fila, viu? Aguinaldo Manzi e Rosadélia. Terezinha de Jesus no Camanga, bora, Terezinha. Flaviane de Caixa d'Água, bora, Flaviane. Isso, bora. Bora exorcizar esse sono, né não? A Vera de Cavaleiro, tá? Rosilda de Bairro Novo Olinda. Bora, Rosilda. Marluce Gaudêncio da Iputinga. Mônica e Queco. Aí fica aquele. Vai tu? Não, depois eu vou. Não, vai tu. Vai tu primeiro e fica nesse negócio. E nenhum sai do canto. Bora, Mônica e Queco, os dois de uma vez só. Vá. Isso. Jaciara Oliveira de Candeias. Paulo André de Campo Grande. João Fernandes de Glória do Goitá. Esse aí ele quer que leve ele e a cama junto, como se fosse uma maca. Peraí, o João Fernandes, você tá querendo demais, não? Vá, levante da cama, vá. Não. Você tá atrasando a brincadeira aqui. Vá, levante. Isso. Olha aí, Clécia do bairro de São José, Edilene de Apipucos. Bora, Edilene. Não é muito vaidosa. Ela primeiro quer se maquiar pra depois ir pra fila. Aí é brincadeira, né? Não atrase também, não. Osana Marques do IPSEP. Bora. Rose, lá nos Butrins. Acorda a mamãe Fátima, vá. Acorda. Não, quando a mamãe Fátima acorda, aí a Rose pega no sono. Aí a mamãe tem que acordar a filha. Aí fica nesse lenga-lenga, pelo amor de Deus, né? Bora lá. A Luciana Vital do Ibura de Baixo, acordando a Madalena, tá? Da Vila do César, né? Olha aí, Álvaro da Vila Popular. Bora. Olha que dá um trabalho essa galera acordar, viu? É por isso que a gente tem que exorcizar o sono, bora. Sai, todo mundo vai. Sai que esse sono não é seu. Aliás, o corpo, né? Sai que esse corpo não é seu. Sai. Vou jogar um balde de água benta em você agora, não é possível, vá, show, sai, que esse sono não é, que esse corpo tá me dominando o sono. 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

0: Gritou aí, hã? É bom pra acordar o vizinho, vem, tu vai ver a confusão que tu vai se meter. Olha lá, vamos horoscopar. Áries, olha, tarefas de trabalho podem sofrer alterações repentinas. Do nada, hein? Números de sorte 07, 15 e 43. A cor é roxo. Olha, touro, bora saber. A vida afetiva pode ser surpreendida por situações inesperadas. Números de sorte 05, 17, 22. A cor é verde. Olha, gêmeos, a vida doméstica pode passar por instabilidades que exijam reorganização, tá? Números de sorte 26, 60 e 93. A cor é azul. Câncer. Olha lá, mudanças em alguns compromissos ou informações repentinas podem acontecer. Números de sorte 30, 16, 90. A cor é laranja, em grande estilo. Agora tem leão. Pode haver necessidade de um gasto não previsto, o que vai fazer você mexer aí nas economias, hein? É bom ver isso. Números de sorte 31, 80 e 56. A cor é branco. Virgem, o dia pede atenção à forma como se apresenta, tá? E inicia suas atividades. Números de sorte 11, 08 e 37. A cor é amarelo. Libra, bora saber, hein? Você pode se sentir pressionado ao reorganizar planos que pareciam esquecidos. Números de sorte 10, 02 e 38. A cor é bege. Escorpião, planos podem ser interrompidos ou repensados, mas é uma oportunidade que você não pode perder. Números de sorte, olha aí, 19, 48 e 51. A cor é vermelho. Agora tem. No trabalho podem surgir desafios inesperados que pedem mais a sua atenção. Números de sorte 10, 95 e 70. A cor é violeta. Capricórnio, estudos ou viagens devem sofrer pequenas reviravoltas. Números de sorte 09, 18 e 25. A cor é cinza. Olha, o dia traz mudanças que pedem atenção, avaliação e ajustes. Números de sorte 30, 05 e 11. A cor é lilás. Peixes, parcerias estão sobre influência de surpresas Cebolinha, né? Que podem testar a sua capacidade. Números de sorte. Olha aí. 06 38 60. A cor é rosa. Amanhã tem mais, hein?
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1: Eita, Dominguinho, tempo bom, hein? Com Luiz Gonzaga, Gonzaguinha, era o Circuito Universitário de São Paulo. Daí tu partiste pra livre docência, de sanfoneiro pobre.

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artilheiro nessa vida. 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Pra quê? Pra fazer um gol pra mamãe. Lá vai, chutou.

0: Agora é hora de você saber o que anda acontecendo, hein? Olha, a Regina do Vasco da Gama, Terezinha de Jesus no Cabanga, a Vera de Cavaleiro, o nosso querido Lio, cineasta, também veio registrar aqui essas notícias da Estela Rosendo, o amor da sua vida, né, Lio? Em grande estilo. E aí, Estela, bom dia.
1: Bom dia, bom dia. Sextou, excelente sexta-feira, dia de jogo da seleção brasileira. A gente tá na torcida, né? Esperando que seja melhor do que o empate da semana passada, né?
0: Sim.
1: Tá todo mundo esperando por isso, hein? Olha, tem vários pontos na cidade dispostos, disponíveis aí para que as famílias, né, saiam de casa para assistir essa partida, nos telões montados no Recife Antigo, lá no sítio da Trindade e em outros pontos também de Olinda e cidades da região metropolitana, né? É um evento, principalmente às vésperas aí do São João.
0: Uhum.
1: Vamos falar de previsão do tempo para começar, Jefferson. Olha, sol tá brilhando lá fora, tá meio tímido. Temos informações aqui do Clima Tempo dizendo que hoje o dia deve seguir parcialmente nublado, sim. Temperatura máxima pode chegar aos 29 graus. Tem previsão de chuva ao longo do período, chuva fraca, que devem ocorrer em áreas isoladas do Recife e da área metropolitana também. A temperatura agora aqui na região da Boa Vista é de 24 graus, com o céu nublado e sensação térmica de 24. Qualidade do ar considerada boa, está em 34 pontos. A umidade relativa do ar mais alta que ontem, em 92%. Continua aí maravilha, né? Para que você respire com tranquilidade. E ventos mais velozes que ontem, mesmo assim soprando ainda com uma leve brisa em direção ao nordeste em 11 quilômetros por hora. Agora de informação, olha, a Prefeitura do Recife decretou ponto facultativo também para a próxima segunda-feira. Portanto, quem larga hoje do Serviço Público Municipal do Recife, na capital, só volta a trabalhar na quinta-feira da semana que vem. Por quê? Porque ponto facultativo do dia 23 já foi decretado no dia 30 de maio e ontem saiu no Diário Oficial do município ponto facultativo também para o dia 22, que é a segunda-feira que antecede aí o São João, né? Véspera de São João. 24 já é feriado municipal, então servidor emenda tudo aí, só volta na quinta-feira que vem, né? Bacana, né? Não temos ainda essa situação com relação ao governo do estado, mas Prefeitura do Recife já decretou ponto facultativo, sim, para segunda-feira que vem. Serviço considerado essencial vai continuar operando, portanto, não tem aí nenhum prejuízo de valor para esses serviços, não. E o dia de São João é feriado no Recife, sim, de acordo com a lei municipal. Lembrando aqui, para quem vai assistir o jogo fora de casa, olha, Zona Norte e Zona Sul e Centro do Recife tem pontos para que você, com programação também antes da partida e depois da partida, para que você assista aí seu jogo e torça muito. Tem sítio da Trindade, tem o Centro do Recife, tem também o parque, né, onde acho que é o Parque de Apipucos, que tem uma programação também especial voltada para essa divulgação do jogo hoje à noite. E é só, daqui a pouco a gente volta com mais informações. Até já.
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tá tudo bem? Vai ficar melhor, hein? Olha só, continua com o dedinho aí no telefone, no celular. E manda legal, porque o primeiro

Celestia. É, lá na Mascarenhas de Moraes. São 4 ingressos para uma só pessoa, hein? E aí? Podrecast. Os podres dos famosos, hein? Carlinhos Maia escolhido para anunciar o novo modelo da camisa Chelsea. Olha aí. Carlinhos Maia sempre por cima, né? Arlindinho comove fãs com post sobre Arlindo Cruz e questiona: tem telefone no céu? Quer ligar pro pai, né? É isso? Olha, Georgina Rodrigues, noiva de Cristiano Ronaldo, mostra rotina de beleza em jatinho. Nesse jatinho tem de tudo, olha lá. Aquela máscara, né? Que a mulherada coloca pra rejuvenescer e tal. Olha, quanto custa e como é o novo apartamento de Narcisa? Narcisa é a original daquela lá do SBT, né? Tem um cara lá no SBT que fica ao lado de Celso Portioli, não é? Fazendo um personagem engraçado. Ela, no caso, a original é essa aqui, a Narcisa mesmo. E ela é diferente. Ela é engraçada mesmo, viu? Parece até que tem um probleminha, um parafuso solto. Olha, declaração de Thiago Leifert sobre Neymar volta a viralizar nas redes sociais. Se pudesse reencarnar, seria ele. O apresentador se pronunciou sobre os comentários que fez, né, e tudo mais. Ele também teve uma com Juca Kfouri, né? Olha, Thiago Leifert aí é um dos narradores do SBT na Copa do Mundo. E ele disse: olha, vocês me acusam de ser Neymarzete. Falam: você é Neymarzete demais, defende muito o Neymar. Isso está certo. Gênio. Assumam, é gênio, disse Leifert. E é mesmo, viu? Ele pode ser moleque, ele pode ainda não ter a maturidade que deveria ter por tudo que já passou e pela idade que agora tem e pela quantidade de filhos que tem, mas ele joga demais, ele joga muito. E o Caicai é o quê? Todo mundo só entra para dar lapada no cara, ninguém entra para jogar com o Neymar. Então ele diz: já que vão bater em mim, se tocar eu caio, para ver se freia. Mas nem assim. Você viu que ele não está jogando na seleção por ter levado lapada. E a turma não deixa ele jogar, porque se deixar é gol. E eu digo mais, viu? Eu digo mais. Se botassem Vini Júnior, Neymar e mesmo com a idade que tem, Ronaldinho Gaúcho, todo jogo ia ser lavagem, todo jogo. Porque Neymar é bom e melhor do que ele só Ronaldinho Gaúcho, que aí ali joga, viu? Se você, por exemplo, for na internet lá no Rio, procurar ver jogadas de Ronaldinho Gaúcho, você não acredita que aquilo é de verdade. Você não acredita. Teve uma empresa, não sei se foi a Nike, né, que contratou uma agência de publicidade que chamou o Ronaldinho Gaúcho para fazer o comercial. Ele teria que chegar meia hora antes para poder treinar e na hora da gravação tentar colocar a bola na
daquela cesta de basquete com os pés. Ele não ia jogar com as mãos, não. Aí, dá pra chegar meia hora antes? Ele disse, dá. Quando ele chegou lá, meia hora antes, aí o pessoal disse, pronto, treina aí que daqui a meia hora a gente grava. Ele disse, não, pode ligar agora, vá. Não, meia hora, não, pode ligar agora, ligue. Quando ligou, ele só deu um chute e a bola entrou, meu amigo. Sabe por quê? Porque ele é um bruxo, entendeu? Ronaldinho Gaúcho, o que ele fazia em campo é negócio pra cinema. Tem uma outra lá imagem que um jogador, desde o início do jogo, só dava na canela dele. Sabe aquela coisa de raiva, de despeito, de querer acabar com o jogador? Era esse cara. Até que fez uma falta no Ronaldinho Gaúcho. E quando ele foi cobrar, o juiz disse, ei, vem aí, não, mais pra cá. O cara disse, mas rapaz, só um pedacinho de nada, uma distanciazinha de nada. E o juiz, é ali. Não, tudo bem. Ele foi lá e botou. Meu amigo, ele deu um chute e foi gol. Se o juiz queria piorar, meu amigo, só melhorou, porque o cara é um bruxo, viu? O Ronaldinho Gaúcho. Olha, eu sempre achei que era Pelé, sempre achei que era Romário, mas, meu amigo, para Ronaldinho Gaúcho não tem, não. Tanto é que em reportagens aí, até no documentário dele, você vê Messi, Cristiano Ronaldo, todos os jogadores entrevistados apontam Ronaldinho Gaúcho como the best, o melhor. O resto, ele é the best, hein? O resto é the bosta. Podrecast, os podres.

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quem vai. Olha aí. Nigel George Camargo. Nigel George Camargo de Souza. Ou Nigel, né? Nigel George Camargo de Souza. Lá do Cabanga, final do telefone 7521, vai para o Circo Celestia. Andréa Maria Rodrigues Bandeira de Boa Viagem, final do telefone 7581. A Rafaela Regina Gomes Leal de Souza, da Imbiribeira, final do telefone 1200, vai para o Circo Celestia, na Mascarenhas de Moraes. E esse circo é incrível, é maravilhoso. E aí, você vai? Leva as crianças, ó, cada um desses que eu falei aqui ganhou 4 ingressos. Leva teus filhos, entendeu? Pra ir, né, ou teu filho, ou a filha, nunca mais vai sair da cabeça deles. Tô falando. Olha, tô indo embora, hein? Até amanhã, se Deus quiser, tá chegando o padre Marcelo Rossi. Não ao feminicídio. Vida longa a você, mulher. Olha só ela. É a nossa querida Joelma.

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2: Palavras de Deus. Lembrando, Juiz de Fora, vocês pediram e começo hoje orando por vocês que estão desesperados ou perderam a esperança. Repito, você que anda desesperado,
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2: Pedir ao Senhor, o Senhor dá a palavra para eles. Profeta Isaías, capítulo 41, versículo 10. Não fiquem com medo, pois estou com vocês. Não se apavorem, pois eu sou o seu Deus. Eu lhes dou forças e os ajudo. E os protejo com minha mão forte. E essa foi a música que eu cantei. Vocês não têm noção do que atendi quarta-feira. E que bênção foi. Escuta.
4: Como é bom estar com meu amigo Belo e com vocês, louvando ao Senhor.
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2: E quando cantamos a capela essa música,
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vários jogadores da Copa do Mundo terminando os jogos do Panamá, dando toda a honra e glória a Jesus. Uau! Isso é ação de Deus.

0: Mário, Pandinha, Pandinha e Mário. Pílulas de fé e sabedoria em mãos, mas antes eu quero dar um testemunho. Mais uma vez, ontem, eu quero agradecer a Juiz de Fora, que carinho. Apesar que tinha pessoas do Piauí, como falei, tinha, mas a grande maioria de Juiz de Fora, tá? E, Mário, não sei se vocês perceberam, ontem no programa eu tava semi-morto, tá? Entre aspas. Glória a Deus, eu levantei da cama, comecei o programa, mas glória a Deus. Pois não, deixa eu fazer uma pergunta, onde vocês estão? Tá frio aí?
1: Tá, muito frio.
2: Tá
1: muito
2: frio, padre, tá frio.
0: Nossa, eu falei, minha capela aqui, eu tô olhando aqui, eu olhei pra temperatura, até que não tá 15 mesmo, já deu uma aquecida, vai estar 16. Mas aqui tá 11 graus, tá? A sensação térmica, a minha mão geralmente é quente, tá gelada. Falei, glória a Deus, mas glória a Deus, glória a Deus. Vamos lá, tô falando para o Brasil inteiro e mundo, pelo aplicativo. Ontem, voltando, eu tinha prometido fazer a oração, eram 5 horas da tarde. Mas, Mário, sabe quando você fala, imagina, uma viagem, né, quase 7 horas de ida, né, depois a dedicatória, mais de 12 horas em pé. Aí, depois, voltando, sabe quando dá aquele cansaço, você fala uma coisa, já tava. Eu achei essa missão hoje, eu não vou, vou me poupar, vou falar com o Padre Magal segura pra mim. E aí, falei, vou fazer a oração. Mário, eu tenho 59 anos e quase um mês. Eu tô contando que 60 anos tá chegando. Então, tô fazendo contagem agora. Então, eu tô com 59 anos e hoje é dia 19, né? É isso, né?
2: Isso, Padre.
0: 19, estamos ao vivo. Então, dia 20 eu completo um mês. Então, 59 e um mês. Lembrando, rumo aos 60. E glória a Deus, na força de Deus. Mas imagina, e aí eu começando a orar. Conseguimos entrar num um sinal bom. Estávamos, acho, por volta de, perto de Diadema, que é.
2: Isso aí, Padre, Diadema mesmo.
0: Conhece muito bem. Bom, chegando lá, começamos a oração. Meu amigo, ele estava de dia. E o Chicão ia bater o recorde, porque o Dunga falou que demora 9 horas, a gente chega às 5 horas e meia. Aí começamos a oração. Depois, eu não gosto de spoiler, tá? Então eu vou contar só o sinopse. Pandinha, você gosta que a pessoa conte pra você a história?
1: Não gosto não, padre.
0: Então, por favor, veja, tá? Quem perdeu a coroa de São Miguel Arcanjo, acabei fazendo depois o sangue de Jesus, São José, mas quando eu li, da metade pra frente, vocês não têm noção.
2: Vejam mesmo, pessoal, vocês são comédia, muito engraçado.
0: Ah, você viu?
2: Eu vi tudo, foi muito engraçado.
0: Então,
2: padre.
0: Então preste
2: bem assim,
0: atenção.
2: Com todo o respeito.
0: Não conta, não. Não faz isso. Deixa eu contar o que aconteceu. Gente, eu tava morto. Eu caí numa crise de riso. Tá, e ainda o Rui, em vez de ajudar o teu corpo, ele punha mais lenha ainda. Aí eu fui tomar água pra ver se parava, entrou no buraco errado. Já aconteceu isso com vocês?
2: Já.
1: Horrível, viu, padre?
0: E aí eu queria elogiar o Chicão pra ver se ele não parasse de brigar com o Waze. Né? É impressionante, ele brigando com o Waze. Eu falei, gente, ela não fala, né? Aí eu falei assim, eu falava com ela, falei, calma, menina, calma. Até o Waze ficou bravo com ele. Jesus amado, tem uma hora que eu falei, será que eu vou chegar? Eu só sei que eu fui renovado. A alegria contagia. Gente, eu caí numa crise de riso, então é que eu nunca na minha vida tive. Eu lembrei até do meu pai. E o Rui parecia meu pai com as
2: tiradas dele, né, padre?
0: Não, até eu, mesmo eu também tive umas tiradas que eu nem. Bom, já dei todo um spoiler, não quero. Menos é mais. Depois, quando vocês puderem. Dá uma acompanhada. Falando em oração, Chicão, com você eu rezo sozinho, mas no ar não rezo mais não, tá? Não faço mais isso não. Esse mico eu não pago não. Misericórdia.
2: Não, foi mas, legal, padre, foi engraçado.
0: Não, mas eu voltei pra... Eu encarava mais umas 5 horas de dedicatória.
2: Naquele clima.
0: Imagina
2: ali.
0: Como o poder da alegria. Será que aquela risada te tirou todo o cansaço? Nossa, foi uma da... Que missa ontem, gente. Que missa. Quem estava lá sabe o que eu estou falando. Que missa, que unção. Então, para provar que o amor contagia, a oração contagia, mas o óleo da alegria, da unção. Quando Deus derrama o azeite dele, a unção dele, o óleo da alegria, eu sou testemunha. confesso, na minha vida até agora, 59 anos, 19 dias, eu nunca tinha caído numa crise de riso. Já vi muita gente rir, já fui em cinema com a pessoa que ela ria, eu ria junto até com ela, mas ficar crise de riso. É, aí eu tentei até me beliscar, para ver se parava, porque eu queria parar de rir, né? Então, eu tava ao vivo rezando, né? E quem falou que funcionava? Que nada.
1: Não funciona não, quando tá no ar não para, viu, padre? Eu já vi várias pessoas quando estão no ar, seja no rádio, seja no YouTube, seja na televisão, não para, né, Mário?
2: Já aconteceu com você? Já aconteceu comigo, já aconteceu.
0: Não, você, gente, não, e não é legal, porque você quer se controlar. Depois eu fui assistir um pouquinho, né, agora vou dar uma hora, eu falei assim, meu Deus, e eu tentando rezar, segurando, porque eu não conseguia ler, né? E aí Pandinha, ele pegou um caminho que as lombadas viram devagarzinho, você viu? A gente pulava para um lado e para o outro, assim, Jesus, vejam, mas já falei demais, e prepare-se porque vamos orar quem anda desesperado, mas uma coisa eu digo a vocês, a alegria do Senhor é a nossa força. Tem aquela música,
3: A alegria está no...
0: Eu entrei com essa música hoje, ontem. Depois eu cantei Espírito.
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0: O poder da alegria. Eu vou achar aqui na Bíblia. Aliás, eu postei até um cartão por causa disso. É, dá uma olhadinha na rede social. Deixa eu tomar um aqui.
3: 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Quero ver agora, hein?
0: Mário, olha. Atenção, esse cartão é fantástico para compartilhar, hein? Pessimista, foca no que está faltando. Olha o copo, Mário.
2: Sim, tô vendo, padre.
0: Tá? Eu confesso a você que eu tava, não é que é pessimista, mas eu tava meio assim. Foi tanta gente que eu abracei, tanto desespero, tanto pedido, meu Deus sabe. Aí, otimista, foca no que é possível. É, e o salmista? Foca em quem é suficiente. E quem foca em quem é suficiente, ele transborda. Ontem eu tive essa experiência. Eu literalmente eu vivi o que Rei Davi fala. A minha xícara transborda de tuas bênçãos. Salmo 23:5. Está aqui. A minha xícara transborda de tuas bênçãos. Obrigado, Senhor. Essa é uma tradução que eu posso usá-la. Porque é verdade.
3: Está chateado, o mundo
0: tá com frio.
3: Sobre sua cabeça, você tem que cantar conosco. Juntos, feliz.
0: Amanhã a Redida faz 20 anos.
2: Olha que legal, padre.
0: E ó, e nós vamos ter um programa muito especial e diferente, tá? Teremos um momento de fé. Padre afilhado, se vai se preparando, combinar com ele. Deixa eu só mostrar para vocês quem estará conosco. Ó que, bom, a Cláudia Tenório, 31 anos da Rede Vida, tá? Você vê como o tempo passa. Então a missa vai ser, vou agradecer. Vai estar o Jorge Durian, o Armando Valsani, tá? Também o trio de tenores que tem da Rede Vida, né?
2: Olha, eles
0: estão lá. Então, o Silvio Brito. Lembra do nosso
2: Olha o Silvio Brito, claro.
1: Silvio
2: claro.
1: Brito,
2: um abraço para ele, hein?
1: Um abraço, Silvio Brito.
2: Ele é muito legal.
0: Não, ele vai estar lá conosco, tá? Vai estar lá, por favor. O padre Lúcio Sesquim, tá?
2: Sim.
0: O padre Marcos Roberto Pires, tá? Eu brinco sempre com o cabelo dele. Falo, padre, o cabelo teu é real, é peruca, tá? Eu brinco, é real, não. O padre Rodolfo Camarota e o Luiz Eduardo Pinese. Então, estarão lá conosco. E, lógico, o Neto e a família Lara. Rede Vida, o canal da família. E o Momento de Fé, o Padre Anselmo Guerra, vai ser com certeza o nosso bispo Dom José estará celebrando a missa. E depois o Momento de Fé vai ser algo especial. Vai ser um especial. Então, 31 anos da Rede Vida. Eu estou na frente, meu sacerdócio, eu me ordenei primeiro. E eu estou com a Rede Vida desde o início. É uma bênção.
3: Quem diz, Deus te cura.
0: Imperdível.
3: De bênção.
0: E lembrando que o Pandinha. O teu irmão Cúvio tá fazendo uma bênção. Pandinha não abandona o padre. Até o Cúvio.
1: Glória a Deus, graças a Deus, né, padre?
0: Você não tem noção que Jesus olha. Já voltamos.
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4: Mário, Pandinha, nosso filho é tão forte. Eu tô com, fico com pílulas aí preparado, mas palavras de Deus de novo, mas pega a nova tradução do negócio de hoje, Filipenses capítulo 4.
1: Opa, agora.
4: Filipenses versículo 4. Porque eu já tô com ela aberta, mas eu tô com a Ave Maria. Você pega a nova tradução no negócio de
1: já
4: hoje.
1: Já abri aqui, padre. Católica. Tá aberto aqui, padre.
4: Tá, então, preste bem atenção. Eu tô com a Ave Maria. Alegrai-vos sempre no Senhor. Então, Filipenses, São Paulo, Filipenses, capítulo 4. Lembrando que a partir de agora estou orando e durante um bom tempo, uns 10 dias, eu vou orar por você que está desesperado, desesperada. Por favor, já vai depois mandando um recado pro Mário. Nem vou dar o telefone agora, tá? É quem anda desesperado. Lembrando o que é desespero, tá? Nossa, depois perdeu a esperança, perdeu o ânimo, tá sem ânimo, tá vivendo, mas tá sem ânimo, tá? Bom, alegrai-vos sempre no Senhor. Repito, alegrai-vos. Mário?
1: Tenham sempre alegria unidos com o Senhor. Repito, tenham alegria.
4: Seja conhecida de todos os homens a vossa bondade. O Senhor está próximo. Versículo 5. Você?
1: Sejam amáveis com todos. O Senhor virá logo.
4: Agora, atenção para o versículo 6. E aí eu confesso para vocês que eu prefiro a tradução que está com o Mário, tá? Apesar que as duas são iguais. Não vos inquieteis com nada. Em todas as circunstâncias, apresentai a Deus as vossas preocupações, mediante a oração, as súplicas e ação de graças. Olha só, o Mário agora, eu prefiro essa.
1: Não se preocupem com nada, mas em todas as orações, peçam a Deus o que vocês precisam e orem sempre com o coração agradecido.
4: Aí está o segredo, o coração agradecido. E eu lanço essa

0: pergunta. Atenção para o telefone, operadora prefixo 11.
1: 989-680447.
0: E, por favor, eu que fico um convite, tá? Estou num momento de fé. Vou marcar assim, em ponto, que aí fica direitinho. 10 horas em ponto, eu tô aqui na capela, tá? Eu quero, deixa até esquentar um pouquinho mais. Eu vou estar aqui na capela fazendo o coroa de São Miguel Arcanjo, tá? Então, geralmente é pós o programa, podia fazer, mas nós temos que gravar algumas coisinhas, amanhã é sábado musical. Então, 10 horas em ponto, eu vou começar, né? E gente, vai transformar vidas. Tá? E, geralmente é 7 horas da manhã, mas daqui, na sexta-feira, é mais difícil, eu fui dormir hoje, né? Então, essa semana, nossa, vocês não têm noção. Mas de bênçãos. E eu vou estar orando por desespero. Então, você se inscreve no canal, que aí, então, ou 10 horas da manhã, acompanhe pelo YouTube, arroba PE Marcelo Rossi Oficial, não é isso? Tá? Então, você entra lá no...
1: Já tô isso aí, padre, exatamente, isso mesmo.
0: Tá? Então, se inscreve, porque ó, vai ser demais. Já tô orando por vocês. Chicão, eu vou rezar com você sempre no carro, mas ao vivo não. Ao vivo já passei, eu não quero mais não. Foi uma bênção, mas glória a Deus. Vou estar aqui. Não, se vocês vão assistir, vão entender. Não quero mais não. Já foi uma experiência que não quero repetir não, glória a Deus. Mas voltando, vou estar orando para as pessoas desesperadas. Deus vai me usar tanto, que eu preciso estar na unção, não posso cair na crise. Apesar que ontem foi um milagre. Ontem eu celebrei a missa, ontem Deus derramou o óleo da alegria, tá? Mas, pílulas de fé e sabedoria, quem tá com dois?
1: O dois tá comigo aqui, padre.
0: Então, começando com você, Mário.
1: Então, vamos lá. Pílula 27. Uma das histórias mais lindas do Antigo Testamento é a vida de José do Egito. Se você nunca leu, vale muito a pena buscá-la no livro de Gênesis, a partir do capítulo 37. José sofreu, mas nunca deixou de ter intimidade com Deus. Várias vezes nessa história ele descreve isso, porque o Senhor estava com ele e fazia-lhe prosperar em tudo o que empreendia. Gênesis 39:3. Você também, seja qual for a sua profissão, se andar na presença de Deus, você vai prosperar, mesmo no meio de adversidades e sofrimentos. Entregue a sua vida a Deus e o deixe conduzi-la por completo.
0: E o Senhor agindo e costurando, esse programa é a obra dele. Pandinha, agora pílula 1.
2: Pílula 79. Para as vezes em que bater dúvidas no seu coração e na sua mente sobre a palavra de Deus, eu recomendo que leia Josué 21:45. Não falhou nenhuma de todas as boas palavras que o Senhor tinha dito a Israel. Todas se cumpriram. A palavra de Deus é viva. O que ele falou com os seus servos e profetas, muitas vezes é endereçado a nós também. Creia, a palavra de Deus é viva e eficaz. O Senhor fala conosco através das Escrituras.
0: Nossa, é impressionante. Por favor, coloque, eu sei que a gente vai rezar. Coloque a mão na fronte direita, esquerda no coração, porque hoje, confesso para vocês, que eu não dei a atenção que eu deveria para escutar o Senhor, que o Senhor disse, não se preocupe, eu vou falar agora. Deus fala comigo e eu compartilho com vocês. Coragem. Eu estou contigo. Não tenhas medo. Não te preocupes. Bom, vou repetir. Preste atenção. Padre, você não está, não estou ouvindo no meu ouvido não, tá? É no meu coração. O Senhor tem falado comigo desde o ano passado. São essas frases. Vocês não têm noção, a voz no coração do Senhor. Como é forte. Coragem. Eu estou contigo. Não tenhas medo. Não te preocupes. Nada irá te atingir, nada. Eu te protejo, te abençoo, te fortaleço. sempre e em tudo. Orando pelo desespero, obrigado, Senhor, por essa palavra tão linda. Que o Senhor tenha, repito, já perdi a conta, desde quando o Senhor tem falado comigo. É toda manhã ao levantar. Por isso, e agora, Mário, você vê os sábios testemunhos, vai ter um testemunho que tem alguém me acompanhando agora, que tem um testemunho que só o Mário sabe, que vai confirmar o que Deus está operando. Por favor.
1: Vamos lá.
3: Padre, família, momento de fé. Eu me chamo Álida, sou de Carauari, no Amazonas, e estou aqui para dar meu testemunho do milagre que o programa fez na minha vida. Há um ano atrás, eu estava numa profunda depressão devido a um relacionamento tóxico. E na altura, eu só queria acabar com a dor. Eu só pensava em como morrer, como acabar com a minha vida. E eu lutava todos os dias contra essa vontade, contra esses pensamentos. A tristeza era tamanha que no dia 3 de junho, um domingo, eu não queria sair de casa, não queria ir à missa. E resolvi participar pela TV. E foi aí que a Divina Providência agiu. O Padre Marcelo anunciou que começaria a quarentena contra a depressão no programa Momento de Fé, que eu ainda não conhecia. Então comecei a fazer a quarentena e a quarentena já foi me dando um novo ar, já foi me dando mais força para vencer aqueles pensamentos e me deu ânimo cada dia para continuar. Fui melhorando à medida do tempo e hoje, graças a Deus, graças a vocês, graças ao programa, eu posso dizer que estou curada da depressão. Hoje eu não tenho mais nenhum desejo, pelo contrário, hoje eu quero viver, eu quero aproveitar, eu vejo Deus em todo lugar, em todas as coisas, na natureza, nas pessoas. Em meio a isso, eu também nutria o desejo de morar fora do país. E graças a Deus, aprendendo a orar com o programa, eu estou realizando esse sonho. Hoje eu moro em Portugal, trabalho na minha área, que é educação física, e sou muito feliz por isso. E eu só quero agradecer por tudo, por vocês serem esse alicerce na minha vida. E todos os dias eu ouço, é um alento para minha alma, é bálsamo. Eu só quero agradecer.
0: Mário, impressionante. Ontem, na missa, tinha, como Jesus tinha, eu tinha que estar lá mesmo, tá? Vieram várias caravanas numa quinta-feira, né? Que geralmente as caravanas vêm domingo. Amapá, e veio do Amazonas também.
1: Olha aí, acredita? Padre.
0: Então, é isso que eu falei. Olha, nossa, cara, parece que foi combinado.
1: Que legal, que legal.
0: Só que eu não imaginei que eu falei assim, eu ia falar, nossa, será que ela era da caravana de ontem? Né? Não, ela está em Lisboa, né?
1: Está em Lisboa. Álida Laura, padre Álida Laura, ela é de Carauari, no Amazonas, e agora nesse momento está falando de Lisboa, Portugal, padre.
0: Nossa, que bênção, Deus. E olha, mais uma vez, por favor, abra o post que eu coloquei. Porque eu preciso que vocês vejam esse post, tá? Eu espero um pouquinho. Mário, você conseguiu abrir?
1: Consegui, peraí, estou abrindo aqui de novo, padre, só um minuto.
0: Tá, por favor, abre de novo.
1: Pronto, já abri, padre.
0: Mostra a pandinha também. Olha,
1: já abri.
0: Só. Tem três copos. Aliás, tem dois copos, depois ela pôs a xícara, tá? É porque a minha irmã fez. Porque aí tem o salmo que você pega. Conforme a tradução, ela usou a tradução hebraica. Então, pessimista, foca no que está faltando. Então, olha como está o copo.
1: Sim, só
0: então,
1: tem.
0: Puxa, é aquela famosa história. Você vê o copo, extremamente pessimista, pode ter água, mas tá acabando a minha água. Então você vai focar no que está faltando. Ele não vê que tem água dentro. Ele vai focar. O pessimista é esse. O otimista foca no que é possível. Então o copo está pela metade. Então a imagem fala. Por isso que é importante você ver. E o salmista? Veja a importância. O salmista significa a oração. O rei Davi, através da oração, ele descobriu o segredo. Foca em que é suficiente. E quando você foca no que é suficiente, você não põe régua, você não põe limites. Você foca e você transborda. Porque aí você deixa. Eu ontem fui testemunha disso. Ontem eu estava, repito mais uma vez, esgotado. Tá? Literalmente, e com razão. Mário, você sabe, dou mais de 12 horas abraçando pessoas, que não você, não é somatizar, mas você vai, é unção, você pega e você vai. Pessoas que eu peguei, né, naquilo que eu escutei agora, que tentaram contra a própria vida, mas graças a Deus não fizeram isso. Nós peguei várias coisas e muitas chorando, né, foi impressionante. Peguei vozinhas maravilhosas, umas de 95, 93, foi uma bênção, uma alegria, mas eu estava cansado. E o Senhor me permitiu que eu tivesse aquilo que vocês vão ver depois. Mas a minha xícara transbordou de bênçãos, o óleo da alegria. Não sei como você está agora, mas eu sei que Deus vai me usar tanto, tanto, tanto, tanto. Prepare-se. Direto da capela, estou ao vivo. Eu sei que muitos vão acabar acompanhando depois no Spotify. Tem problema, padre? Não, não tem problema. Várias pessoas, não sei qual cidade você está. Vou lançar, já vou fazer às 10 horas da manhã pelo YouTube. Qual a cidade que você está? Mostra pro Mário, fala pro Mário, que cidade você está? Quem conhece o WhatsApp, vamos dar o WhatsApp, operadora prefixo
1: 11 989 680447.
0: Nesse exato momento, em que lugar do Brasil você está, ou fora do Brasil, já voltamos.
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3: Palavra de Deus. Para a nossa oração de hoje, vocês não têm noção que, atenção, olha, tudo a ver. Vocês vão me dar a passagem que tem a ver. Olha só o que Deus me deu. Não estamos orando pelos desesperados? Profeta Isaías, capítulo 61, vai ser o nosso lema da oração. Nós estamos todos arrepiados. Eu não escolhi, tá? Eu orei. Pedi, Senhor, me dê a passagem e abri. Dar-lhe, profeta 61, eu estou Isaías, só que eu estou com a Bíblia Ave Maria, vai usar a Ave Maria mesmo. Dar-lhe-ei um diadema em vez de cinzas. O óleo da alegria em vez de vestidos de luto. Cânticos de glória em lugar de desespero. Vou de novo ler. É o 3A, tá? Eu paro aqui. Dar-lhe-ei um diadema em vez de cinzas. Óleo de alegria em vez de vestido de luto. Cânticos de glória em lugar de desespero. Em cânticos de glória, essa é a música. 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

0: Pois prazer maior não há.
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0: Quero te ofertar. 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
1: Quero te ofertar.
0: Mas ainda é pouco, Senhor. Eu sei.
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0: Por isso, com vocês. Não importa a circunstância.

não importa as circunstâncias. Não importam assim. Estou na capela, já celebrando a missa. Depois do programa, a Sacola de São Miguel.

e do Filho e do Espírito Santo. Amém. Ontem eu comentava isso na missa, quem estava? Moisés teve encontro com Deus e permaneceu vivo, porque foi o único que conseguiu, antes de Jesus, é lógico, estar diante de Deus e permanecer vivo. Ontem também, quem estava na missa, o profeta Elias fala, aliás, na missa de quarta-feira, o profeta Elias foi arrebatado. Só 3 pessoas tiveram essa experiência de ser arrebatados ao céu: Enoque, segundo a palavra de Deus, o profeta Elias e a Virgem Maria. Nós sabemos que se Enoque e Elias, imagina a Virgem, Nossa Senhora, essa graça. Mas voltando, nós vamos passar pela morte, mas sabemos que a morte não é fim, ela é o início. E Moisés, que passou pela morte, ele teve esse encontro com o Senhor com uma sarça ardente. Tanto que quando Deus da montanha sagrada do Horebe estava, ele disse a Moisés: Moisés, tira as sandálias dos pés. Moisés, tira a sandália dos pés, porque no lugar que você está agora é sagrado, esse solo é santo. Tira a sandália dos pés. E aí Moisés, Deus falou com ele e o enviou para libertar o povo egípcio, o povo de Israel, dos egípcios. E aí ele falou: mas qual é o nome? Quem é o Senhor? Eu sou o Deus de Abraão, Isaac e Jacó. E aí Deus dá o nome dele, que é o tetragrama divino. Padre, tetragrama divino, o que é isso? São 4 letras. Lembrando que o hebraico é escrito da esquerda, nós lemos a maioria das línguas, né? A gente lê da direita para a esquerda, tá? O hebraico, aramaico e os árabes também lêem da esquerda para a direita. São 4 palavras: Y, H, W, H. Ou conforme também a tradução, você pode também colocar Y, H, V, H. Mas a maioria dos biblistas, né, é Y, H, W, H. Que significa Yahvé. Ou em tradução, né, Javé. O que é eu sou? Então, Deus se manifesta. Qual é o nome dele? Eu sou. É aquele que é. Deus é. Eu sou. Por isso, nós estamos num mundo que as pessoas se julgam. O nome de Deus é eu sou. E nós não somos nada. Ah, eu sou isso, eu sou aquilo. As pessoas se... Quem se acha não é achado por Deus. Estou orando para desespero. Mas eu preciso me colocar e os colocar no nosso lugar. Nós não somos nada. De que adianta a gente ganhar o mundo inteiro se perder a alma? Então, nesse momento, por favor, reconheça a sua pequenez. Não somos nada. Somos frágeis. Tão frágeis. Mas, ao mesmo tempo, recebemos tudo. Porque Jesus, o Pai, a Santíssima Trindade, estou com neles aqui. Estou na unção, tá? O Pai nos amou. Ele te amou, me amou, nos amou tanto. Não por nosso mérito, enquanto nós estávamos perdidos, e nos enviou seu Filho. Em Jesus, olha que lindo, nós vamos participar, já aqui na terra participamos da vida de Deus. Nós iremos reinar com Jesus. Isso é a palavra de Deus. Todo batizado. Por isso, não se envergonhe do que você é. Olha só, não somos nada, mas em Cristo Jesus, a música que cantamos agora, não sou apenas servo, somos. Senhor, eu sou apenas uma formiguinha, mas em Cristo Jesus, nós ganhamos essa intimidade. Senhor, nesse momento, eu peço, coloque a mão sobre o topo da sua cabeça. Vocês não têm noção o poder dessa oração.
Deus está me usando poderosamente. Eu pedi que ele derramasse o óleo da alegria, só que Deus vai dar muito mais. Sem querer, eu não tinha me tocado quando eu abri a passagem. Justamente, olha só, versículo 6 do 61. E a vós chamar-vos-ão sacerdotes do Senhor. De ministros de nosso Deus sereis qualificados. Vós vos alimentareis. O Senhor vai me usar agora como sacerdote. Quando eu li essa passagem, eu falei, meu Deus, quantas vezes eu li essa passagem? Senhor, como sacerdote. Portanto, em persona, Cristo, na tua pessoa. Eu peço agora, Pai Celestial, em nome do Senhor Jesus, pelo poder do Espírito Santo, derrama toda unção sobre essa noite. Todo esse desespero, o que está tirando a esperança dessa pessoa. Essa depressão, eu sei muito bem o que é isso. Essa ansiedade, essa angústia, esse querer, eu quero ter, porque o mundo de hoje é isso, eu quero ter, ou se qualificar, não, eu quero ser o melhor, a melhor. Senhor, dá intimidade. Para se tornar amigo de alguém, você tem que criar intimidade. E o Senhor quer esse relacionamento. Já é o céu aqui na terra. Se você não tem intimidade, e obrigado por esse momento de fé. E daqui a pouco, às 10 da manhã, o que foi obra tua, a coroa de São Miguel Arcanjo, que vai nos levar essa intimidade para a eternidade. Falei com vocês, 59 anos, quase um mês, amanhã completo um mês. Rumo aos 60 anos, o tempo voa, parece que foi ontem. Me sinto um jovem, graças a Deus, porque minha força vem do Senhor. Eu estive com menos idade e estava morto com a depressão. Meu Chicão, é verdade, não só Chicão, várias pessoas, me comparava ao meu avô, que estava com 94 anos. Nossa, parece seu avô, estava acabado. Vejam fotos de 2014, 15, 16, que eu já até postei. Estava pó, o chassi do grilo. Mas Deus veio com o teu poder, deu o poder dele, a unção dele. E essa unção que eu peço sobre você, essa coragem. Vou terminar com aquilo que o Senhor fez e que todos os dias de manhã, hoje eu entendi por quê. Porque era para compartilhar com vocês. Termino com essas frases. Por favor, beba. A palavra de Deus, quem acompanhou a missa de ontem, justamente é para ser saboreada. Comida. Não. É a palavra de Deus para ser comida. Isso mesmo. A sabedoria de Deus não é a do mundo. A sabedoria do mundo é conhecimento. É saber. A sabedoria de Deus é conhecimento mastigado. Por várias vezes os profetas vão comer a palavra de Deus. A imagem que venha, come a palavra. É isso mesmo, comer a palavra. Coragem. Eu estou contigo. É Deus falando, é Jesus falando. Não sou eu, tá? Estou na pessoa de Jesus. Coragem. Coragem não é ausência de medo, viu, queridos? É pelo contrário, é enfrentá-lo. Mas olha com como, coragem, eu estou contigo, Jesus, tá? Não tenhas medo, não te preocupes, nada irá te atingir, nada. Eu te protejo, te abençoo, te fortaleço sempre e em tudo. Amém.

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Toda honra e glória a ti. Que coisa linda ver nessa Copa as pessoas terminando o jogo, perdendo e se ajoelhando em oração. Eu não assisti o jogo, eu vi o recorte depois. Que lindo, Senhor. Toda honra e glória a ti, Jesus.

0: tempo, Vandinha, já voltamos.
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0: E abençoai, santificai e exorcizai, Senhor, essa água. E aproveitando, já vai pensando. 10 horas em ponto, tô aqui na capela, tá? Eu vou estar no meu canal lá no YouTube. Se inscreva. Nós vamos rezar juntos e eu já quero saber qual é o seu, sua angústia. Nossa, Deus, mostra isso. O que te anda te angustiando, tirando tua paz. Pense nisso. 10 da manhã. Espero vocês. Fruto do Pai e do Filho e do Espírito Santo. Amém.
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2: A partir de agora,

0: E no Nordeste já estamos no clima da festa de São João. Festa que expõe as raízes agrárias de nossas comunidades que hoje habitam as cidades. O mês de junho, mês do Sagrado Coração de Jesus e dos festejos juninos, é também marcado por campanhas de conscientização importantes. Duas cores, isto é, duas campanhas, marcam o nosso mês junino: o vermelho e o laranja. O Junho Vermelho está focado na conscientização e no incentivo à doação de sangue. Pela metade do mês ocorre o Dia Mundial do Doador de Sangue. A campanha é necessária, sobretudo pela baixa de estoque desse período frio em várias regiões. O Junho Laranja é dedicado à conscientização, prevenção e diagnóstico precoce da anemia e da leucemia, que são doenças sanguíneas. A anemia não é uma doença, é um sinal de que existe uma doença. É a redução dos níveis relativos aos glóbulos vermelhos presentes no sangue. Leucemia tem a ver com a redução dos glóbulos brancos, levando a pessoa a pegar infecções frequentes. É o câncer mais frequente em crianças. Junho vermelho, junho amarelo. O alerta é claro: doe sangue. Cuide bem da saúde do seu sangue. Como diz o bordão do Paulo Cintura, da escolinha do professor Raimundo: saúde é o que interessa, o resto não tem pressa. Estamos começando o nosso Tempo de Paz. E para iniciar bem o nosso encontro de hoje, busquemos as luzes do alto, peçamos a bênção de Deus e lhe consagremos esta sexta-feira. Reze comigo. Eu te adoro, meu Deus, e te amo de todo o coração. Agradeço-te por me teres criado, feito cristão e conservado até hoje. Ofereço-te as ações deste dia. Faz que sejam todas segundo a tua santa vontade, para a maior glória tua. Preserva-me do pecado e de todo o mal. Esteja a tua graça sempre comigo e com todos os meus caros. Assim seja. A riqueza do sofrimento. Mensagem do venerável Dom Antônio Lustosa. Costumam as pessoas que conduzem uma lata d'água na cabeça evitar que a água salte fora da lata, colocando na superfície da água um pedaço de madeira. A madeira flutuando na superfície do líquido impede realmente que ela salte fora. São Francisco de Sales, referindo-se a esse costume, diz: daqui por diante, convém colocar a cruz no centro de nossos corações para determos os movimentos de nossos afetos com esse lênio, a fim de que não se derramem em inquietações e turbações de espírito. Calculemos o martírio a que se submeteu o Sagrado Coração de Jesus ao enfrentar os suplícios corporais, a ingratidão, a traição, a perfídia, a hipocrisia, as blasfêmias que o saturaram de fel. Ao lermos a vida dos santos, ficamos tomados de assombro diante da sede de penitências que os acompanhavam, sobretudo quando meditavam na vida de sacrifícios do Divino Mestre. O sofrimento é realmente algo de valor. Se soubéssemos explorar essa riqueza que não existe no céu, em pouco tempo ficaríamos ricos de merecimentos. E esta é a palavra que está iluminando esta sexta-feira. Onde está o teu tesouro, aí estará também o teu coração. Mateus 6, versículo 21.
1: Padre João Carlos, a sua bênção. Escutei o seu programa pela primeira vez em 19 de setembro de 2024 pelo Spotify. E desde então acompanho as meditações e o programa Tempo de Paz, que se tornaram um momento único, especial e essencial para mim. O meu momento com Deus. Quero te agradecer imensamente pela dedicação, pela sabedoria e pela forma tão simples e profunda com que evangeliza. Suas homilias são claras, práticas e muito sábias. Já participei dos sorteios, inclusive ganhei uma inscrição para o estudo bíblico do livro do Apocalipse. Me sinto muito honrada por poder aprender ainda mais sobre a palavra de Deus através da sua catequese. Também me tornei sócia da AMA e todos os dias compartilho o evangelho com amigos e familiares. Que Deus lhe conceda muitos anos de vida e saúde para que o Senhor continue realizando essa linda missão aqui na Terra. Meu nome é Letícia, sou de Ponte Nova, Minas Gerais.
0: E olha, Letícia, parece que há uma novidade nesse trabalho que nós fazemos como AMA. Os ouvintes se tornam missionários. E nisso, Letícia, você é um exemplo. E a missão é a que Jesus entregou à sua igreja. 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

0: quase 50% dos brasileiros não doam sangue por medo ou por falta de informação. Doe sangue, salve vidas. Apenas 19% dos brasileiros doam sangue regularmente. Em contrapartida, no nosso país, ao ano, cerca de 3 milhões e meio de pessoas necessitam de transfusões de sangue. O sangue, você sabe, é um recurso importantíssimo tanto para tratamentos como para intervenções urgentes. Quem não pode doar sangue? Pessoas que tenham tido resfriado, dado à luz, feito tatuagem ou algum procedimento cirúrgico ou odontológico, ficam impedidos temporariamente de doar. Já as que tiveram hepatite após os 11 anos, malária, mal de Parkinson, são soropositivos ou usuários de drogas injetáveis, ficam impedidos de doar definitivamente. E quem pode doar? Fora desses casos, qualquer pessoa entre 16 e 69 anos que pese 50 quilos e esteja devidamente descansado, descansada e alimentado, pode doar. Doar sangue faz bem para o coração. Durante o processo de doação, o corpo é obrigado a repor células vermelhas do organismo. Isso ajuda na diminuição dos riscos de entupimento das artérias. Doar sangue diminui o risco de câncer. Na doação, uma significativa baixa na reserva de ferro no organismo acontece, o que reduz os riscos de desenvolver câncer de fígado, garganta e pulmão. E mais dois benefícios na doação de sangue: o direito do doador de se ausentar do trabalho pelo período de um dia e o check-up gratuito de saúde. E isso porque, antes da coleta, os hemocentros fazem exames onde a saúde do doador é verificada, contribuindo para a prevenção e tratamento de doenças descobertas apenas com um exame de sangue. Então, doe sangue, salve vidas! O Junho Vermelho é uma campanha global e nacional de conscientização sobre a importância da doação regular de sangue. Olha a pergunta para a nossa conversa de hoje: você já doou sangue alguma vez?
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2: Paz. Padre João Carlos, eu sou Alberto Pinheiro, jornalista, radialista da Rádio Assunção Fortaleza, ok? Todos os dias eu acompanho o seu trabalho, a sua pregação com a palavra de Deus, né? Nas rádios Dom Bosco em Fortaleza, né? Rádio Dom Bosco em Fortaleza, como também na Rádio Padre Cícero, Juazeiro do Norte, via Rádios Net, né? Trabalho maravilhoso do senhor, tá certo? Um trabalho que nos deixa muito feliz. E eu sou também, claro, associado da AMA. E isso me deixou muito feliz. Eu estou muito feliz a cada novo dia, né? Com o seu trabalho, com a pregação maravilhosa, né? Principalmente quando o senhor coloca as suas músicas, né? Quando o senhor faz o cântico maravilhoso, sempre inovando com músicas maravilhosas, ok? Então, esse é meu depoimento, né? Que Deus e Nossa Senhora nos abençoe, né? Conte comigo, sim. Viva a palavra de Deus. Um grande abraço a todos.
0: Muito obrigado, Alberto, por acompanhar o nosso trabalho nas emissoras do Ceará. E muito obrigado por você fazer parte da AMA e por estar conosco na missão. Agora cante comigo Nova Geração.

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0: 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O Junho Vermelho é uma campanha global e nacional de conscientização sobre a importância da doação regular de sangue. Olha a pergunta para a nossa conversa de hoje: você já doou sangue alguma vez? Enquanto você providencia sua participação, a gente vai para um breve intervalo, mas volta já.
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7: A Prefeitura do Recife decretou ponto facultativo para os servidores municipais na próxima segunda-feira. O Corpus Christi, celebrado em 4 de junho deste ano, já havia sido transferido para terça-feira, dia 23, véspera do feriado de São João, que é comemorado na quarta, dia 24. O decreto com ponto facultativo do dia 22 foi publicado na edição de ontem do Diário Oficial do Recife. A publicação do ponto facultativo do dia 23 foi feita em 30 de maio. Com a decisão, na segunda, terça e quarta-feira da Semana do São João, as repartições públicas e entidades de administração do município não vão funcionar. Serviços essenciais da cidade terão expediente normal, hein? O dia do São João é feriado no Recife, de acordo com lei municipal.

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3: Nesse mês de junho, com certeza você já assistiu diversas vezes blocos publicitários no rádio, na televisão, nas redes sociais, sobre a doação de sangue, não já? Junho Vermelho é uma campanha global e nacional de conscientização sobre a importância da doação regular de sangue. Na nossa conversa de hoje, eu pergunto: você já doou sangue alguma vez?
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3: Paz. Você já doou sangue alguma vez? É a nossa conversa de hoje. E já temos uma mensagem aqui, a de Antônia Zelza, de Quixeré, no Ceará. Ela disse: nunca doei sangue, eu não dou por causa da saúde. Realmente, para doação, é preciso a pessoa estar com saúde.
4: Me chamo Rejane Batista, sou de Salvador, na Bahia, e sou doadora de sangue aqui do Emoba.
3: Que bom, Rejane. É disso que se trata, de doadores regulares de sangue. E Rejane falou do EMOBA, não foi? Que é o Hemocentro da Bahia. O Brasil possui uma rede pública composta por 32 hemocentros coordenadores e 69 regionais. Em Pernambuco chama-se EMOP. Na Bahia, EMOBA. No Ceará, EMOCE. São Paulo, Hemocentro de São Paulo, Hemocentro da Unicamp, ProSangue. No Rio de Janeiro, chama Hemorrio. E assim vai, são 32 hemocentros no país.
5: Meu nome é Maria da Conceição, moro em Fortaleza, Ceará. Eu sou doadora, mas eu passei por duas cirurgias de catarata agora nesse mês. Fiz uma em maio, outra agora em junho. Aí não sei se eu vou poder doar esse mês, mas eu vou ver, né, se eu já posso ou se eu posso a partir do outro mês.
3: Outra doadora recorrente de sangue, a Conceição. Parabéns, Conceição. Olha, quem passou por cirurgia pode doar sangue, mas é necessário aguardar um período de recuperação. Não é isso? Quer dizer que cada cirurgia tem um período certo de espera.
6: Olá, sua bênção, Padre João Carlos. Me chamo Líria Gomes, moro aqui em Glória do Goitá, Pernambuco. Escuto seu programa todos os dias pela rádio Recife FM de Recife, respondendo à enquete do programa. Não, eu nunca doei sangue, não.
3: Muito obrigado pela participação, Líria. Deus a abençoe. Faltou, com certeza, oportunidade para a doação de sangue.
7: Padre João Carlos, estou por aqui sempre escutando seu programa e recebendo suas mensagens. Padre, sobre a enquete, eu não tenho costume, não, mas tenho vontade sim, de doar sangue, porque doar é amor ao próximo também. Então eu tenho vontade sim de fazer essa partilha com o nosso próximo, aqueles que estão necessitados. Tenho muita vontade.
3: Obrigado, Heraldo Mamede, do Recife, Nova Descoberta. Não doou ainda, mas tem disposição para isso.
8: Sou Helena de Lagoa de João Carlos, Frei Miguelinho. Não, padre, não doei nenhuma vez ainda, não. Uma vez que eu fui doar, mas não deu certo. Um abraço, que Deus lhe abençoe e fique com Deus, na paz.
3: Muito obrigado pela participação, Helena. Olha, quais são os critérios para doação? Ter idade entre 16 e 69 anos, apresentar documento de identificação com foto emitida por um órgão oficial, identidade, carteira de habilitação, essas coisas, pesar no mínimo 50 quilos, ter dormido pelo menos 6 horas nas últimas 24 horas e estar bem alimentado.
9: Olá, Padre João Carlos. Aqui é Patrícia, da cidade de Três Rios, interior do Rio de Janeiro. Eu já doei sangue, sim. Já fiz doação de sangue e doei um rim também. Em 2014, eu fiz uma doação de rim para o meu esposo. Graças a Deus, hoje ele está bem e eu estou ótima também.
3: Muito obrigado pela participação, Patrícia. Então você já fez doação de sangue e até fez a doação de um rim e foi para o seu esposo.
10: Olá, Padre João Carlos. Eu sempre tinha um sonho de doar sangue e fui deixando passar o tempo. Quando eu me aposentei, que eu era professora, que eu tinha mais tempo, fui procurar os meios, né, para ser doadora de sangue. A idade não permitia mais. Eu fiquei muito triste pelo fato de eu ter essa vontade de doar sangue, compartilhar, colaborar com a vida dos outros que precisam. E daí, quando eu fui, me decidi, procurei o banco de sangue e não dava mais, porque a idade não permitia e eu nunca tinha sido doadora de sangue. Mas eu acho, assim, muito bom quem consegue doar, partilhar com a vida da gente através do sangue, né, com as outras pessoas. É uma baita obra de caridade que a gente faz.
3: Como você disse, doar sangue é uma baita obra de caridade. De fato, sobre a idade tem isso. Pode-se doar entre 16 e 69 anos, e menores de 18 anos, só apresentando o consentimento do seu responsável legal. Mas entre 60 e 69, só se pode doar sangue se já tiver feito doação antes dos 60 anos.
11: Paz de João Carlos, paz e bem. Aqui é José Carlos, aqui de São Paulo, Zona Sul, paróquia São Padre Pio, comunidade de Santo Expedito. Então, Padre João Carlos, eu doei sangue vários anos. Dos 3 anos para cá que eu parei de doar, porque depois descobriu que eu tenho uma anemia, e é por causa dessa anemia eu não posso mais doar sangue. Mas eu doei muitos anos sangue, né? E assim, é uma atitude louvável, né? Eu recomendo quem puder, que tenha saúde, para doar. Sangue salva vidas. Abraço, Padre João Carlos. Fique com Deus. Bom programa para o senhor e para os ouvintes.
3: Muito obrigado, José Carlos. Então, José Carlos foi doador, mas agora apareceu uma leucemia, ele não pode mais doar, mas estimulando que quem pode faça isso, porque faz um bem muito grande, salva vidas.
12: Oi, Padre João Carlos e ouvintes do programa Tempo de Paz, eu sou o Rogério, moro aqui em Fortaleza, Ceará. E, graças a Deus, já tenho a experiência de ser um doador já. Agradecer a Deus, né, pela saúde que a gente tem, poder contribuir para que outros tenham também, que quanto é importante, né, a doação de sangue. Deixar aqui uma pequena mensagem para aqueles que têm vontade e às vezes o medo trava, né? Porque conversando com o pessoal, muitas vezes o pessoal tem medo da agulha, e é uma coisa que, quando você se dispõe a ajudar o próximo, Deus lhe encoraja, né? E você que tem essa vontade, que pode, faça esse ato de humanidade e fé, né? Porque acho que sangue é vida. Então vamos nessa campanha aí, porque nosso hemócio precisa muito, né? Um abraço e que Deus abençoe a todos.
3: Muito obrigado, Rogério. O Rogério disse que é um doador já regular e estimulou quem ainda não é, quem fica um pouco bloqueado pelo medo, que perca esse medo e pense no bem que está fazendo, na caridade que está fazendo.
13: Padre João Carlos, a sua bênção. Todo dia eu assisto seu programa pela rádio Padre Cícero, de Juazeiro do Norte. É Paulo Januário, da Gameleira de São Sebastião, município de São Velho, Ceará. Não, eu nunca doei sangue não, porque no tempo do novo, eu só pesava menos de 50 quilos. Eu sou um homem baixo. Hoje eu já estou velho, já tenho mais de 80 anos, aí não posso doar mais não. Mas sempre incentivo os outros mais novos para doar. Um abraço, fica com Deus.
3: Muito obrigado pela participação, Paulo Januário. Mais novo, não pôde doar porque pesava menos de 50 quilos. E agora já passou dos 80, também não pode mais doar. Mas pode, como ele fez, incentivar os outros. E sabe de uma coisa? O sangue não se compra, o sangue se recebe em doação. Se não tiver doador, não tem sangue.
14: Padre João Carlos, socorro de Parnamirim, Rio Grande do Norte, Rádio Rural. Respondendo a sua pergunta, não, Padre João Carlos. Eu tô com 70 anos, mas eu nunca doei sangue, não. Nunca. Eu nunca doei sangue, não. Eu não sei nem por quê. Não sei por quê, mas eu nunca doei, não. E agora, com a minha idade, eu acho que nem posso doar mais, né? 70 anos? Parece que é só 65, 60, não sei.
3: Muito obrigado, socorro. É, se pode doar até os 69. Mas entre 60 e 69, só se já tiver doado antes dos 60. 70 para frente, não. Para não comprometer a saúde do doador. A gente doa sangue nos hemocentros. Os hemocentros são lugares muito seguros. Eles seguem normas rígidas de biossegurança, utilizam materiais descartáveis e esterilizados num ambiente rigorosamente controlado, o que elimina qualquer risco de contaminação para quem vai doar sangue. Então não precisa ter medo. Antes de doar, a pessoa passa por uma entrevista que é confidencial para fazer uma avaliação de sua saúde. Não doa se houver qualquer risco para a pessoa. Além do mais, durante a doação, os profissionais de saúde acompanham o doador e caso haja qualquer mal-estar, uma coisa, uma tontura, uma queda de pressão, tem uma equipe ali pronta para oferecer suporte imediato. Então é hora de a gente incorporar na nossa cultura esse belo hábito cidadão e cristão de ser um doador de sangue regular. Hora de cantar. Cante comigo Quando Eu Quero Falar com Deus.

0: Quando eu quero falar com Deus, canção de Roberto e Erasmo Carlos, uma música linda sobre a intimidade, sobre a confiança na oração. 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Onde está o teu tesouro, aí estará também o teu coração. Mateus 6, versículo 21, palavra que vamos meditar no próximo bloco. Por favor, prepare água para a bênção. A gente volta já.
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3: Uma empresa de detetização e impermeabilização está sendo investigada por integrar um esquema de fraude em licitações, corrupção, peculato e lavagem de dinheiro. A empresa mantinha contratos públicos que movimentaram entre 2020 e 2024 R$3.800.000. Desse montante, cerca de 2,3 milhões foram custeados com recursos federais. A movimentação de valores expressivos eram incompatíveis com a capacidade econômica da empresa. Saques frequentes em espécie e transferências para diversas pessoas físicas acabaram chamando a atenção da Polícia Federal. Três prefeituras aqui em Pernambuco estão na mira dessa investigação, mas a corporação não divulgou quais são esses municípios. Os valores recebidos eram distribuídos para familiares da sócia da empresa e também para terceiros.
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1: Onde está o teu tesouro, aí estará também o teu coração. Vamos abrir o livro da Palavra de Deus hoje em Mateus capítulo 6. Naquele tempo disse Jesus a seus discípulos: não junteis tesouros aqui na terra, onde a traça e a ferrugem destroem, e os ladrões assaltam e roubam. Ao contrário, juntai para vós tesouros no céu, onde nem a traça e a ferrugem destroem, nem os ladrões assaltam e roubam. Palavra da Salvação. Onde está o teu tesouro, aí estará também o teu coração. Mateus 6, versículo 21. Depois de ter ensinado o Pai Nosso como um modelo de oração, Jesus deu outro ensinamento importante, desenvolvendo um tema já presente no Pai Nosso. Toda atenção para não se enganar com a riqueza. Ajuntar tesouros é uma tentação permanente. No Pai Nosso, Jesus nos ensinou a pedir ao Pai o pão nosso de cada dia, o necessário para nossa sobrevivência, não riqueza, fortuna. Nossa confiança está em Deus, não no dinheiro. É o Senhor quem nos sustenta, quem nos guarda. Como disse Jesus, é só olhar como ele alimenta os pardais e veste belamente as flores do mato. Com maior empenho, ele cuida dos seus filhos e de suas filhas, de sua comida, de sua roupa, de suas contas. Nossa confiança não pode estar no dinheiro, na segurança econômica. Nossa confiança só pode estar em Deus, em nosso Pai Providente. E Jesus sentenciou: mesmo que alguém tenha muitas coisas, a vida de um homem não consiste na abundância de bens. Não é ter muita coisa, muito dinheiro, muitos bens que resolve. A felicidade não está em ter bens. Precisamos, é certo, ter o suficiente para viver com dignidade. Mas o acúmulo de coisas, de dinheiro, de bens, pode nos dar a falsa impressão de segurança, de independência, de autonomia, de felicidade, de falsa felicidade. O coração humano não se contenta com coisas. Pode-se até ter a impressão de que, ao ter a posse daquele bem ou chegar àquele status, vai se encontrar um grau de satisfação que vai ser a própria felicidade. Não é verdade. A felicidade não está em ter coisas. Jesus está nos lembrando. Toda atenção, onde está o teu tesouro, aí estará o teu coração. Se nos deixamos seduzir pelas coisas, pelo dinheiro, pela riqueza, nosso coração fica preso a esses bens. É a eles que amamos, é por eles que nos sacrificamos. Assim, nós desviamos o amor que devemos a Deus e ao próximo para o amor às coisas. E nos tornamos idólatras. No lugar do Deus vivo e verdadeiro, em quem devemos confiar, coloca-se a reserva que se tem no banco ou os imóveis que parecem conferir segurança. Logo, logo aparecem justificativas para o seu próprio egoísmo, para o isolamento e a insensibilidade para com a penúria do próximo. Vamos guardar a mensagem. A nossa escolha de vida é o trabalho honesto, do qual, com a providência de Deus, garantimos a sobrevivência de nossa casa, de nossa família, vivendo com sobriedade e essencialidade. Nosso ideal não é a riqueza e o luxo. Amamos o trabalho e valorizamos a partilha. Confiamos em Deus. Onde está o teu tesouro, aí estará também o teu coração. Mateus 6, versículo 21. Cinco segundos para você falar com Deus. Senhor Jesus, a traça, a ferrugem e os ladrões destroem o tesouro que nós juntamos aqui na terra. O tesouro de boas obras, do amor a Deus, da nossa comunhão contigo, Senhor, esse sim ninguém destrói, esse permanece. Continua, Senhor, nos ensinando a não servirmos às riquezas, nem nos sacrificarmos a elas como novos ídolos. Baste-nos o pão de cada dia, com confiança da providência divina e compromisso com o trabalho honesto. Seja bendito o teu santo nome, hoje e sempre. Amém. E agora, por favor, incline um pouco a sua cabeça para receber a bênção. O Senhor te abençoe e te guarde. O Senhor tenha misericórdia de ti. O Senhor te dê saúde e paz. E te abençoe o Deus Todo-Poderoso, Pai e Filho e Espírito Santo. Amém. Vamos viver a palavra. Hoje, deixe um comentário a esta meditação no blog padrejoãocarlos.com. É lá que você pode ler o Evangelho do dia e a própria meditação. Todo dia eu dou uma olhada nos muitos comentários dos leitores e ouvintes sobre cada meditação. Um agradece, outro pede oração, outro comenta uma passagem do Evangelho. Só está faltando você. Para acessar o blog, é só clicar no link que lhe enviamos todos os dias pelo WhatsApp ou digitar no seu navegador padrejoãocarlos.com. Agora, por favor, apresente a água para a bênção.
2: Eu te peço desta água que tu tens, és água viva, meu Senhor.
1: Senhor nosso Deus, vela sobre o teu povo e digna-te abençoar esta água. Foste tu que a criaste para fecundar a terra, para lavar nossos corpos e refazer nossas forças. Também a fizeste instrumento da tua misericórdia. Libertaste por ela o teu povo do cativeiro e aplacaste no deserto a sua sede. Por ela os profetas anunciaram a tua aliança, que era teu desejo concluir com a humanidade. Por ela, finalmente consagrada pelo Cristo no Jordão, renovaste pelo banho do novo nascimento a nossa natureza pecadora. Abençoa, Senhor, esta água, em nome do Pai e do Filho e do Espírito Santo. Amém.

0: E confira agora a lista dos ouvintes contemplados com brindes e presentes nessa semana. Contemplados com inscrição para o estudo bíblico sobre o livro do Apocalipse. Maria Vidália Vieira de Oeiras, do Piauí, ouvinte da Rádio Cristo Rei FM. Isaac Santos, da cidade de Santa Teresinha, em Pernambuco, ouvinte da Rádio Terra Santa FM. Claudinete Antônia, de Belém, no Pará, ouvinte da Rádio Amanhecer. Maria do Carmo Azevedo, de Ji-Paraná, em Rondônia, ouvinte da Rádio Alternativa FM. Patrícia Ribeiro, de Três Rios, no Rio de Janeiro, ouvinte do programa pelo Spotify. Contemplados com o livrinho sobre o Rosário Terço Mariano. Francisca Oleni Bezerra, de Juazeiro do Norte, no Ceará, ouvinte da Rádio FM Padre Cícero. Suzana da Conceição, da cidade de Itamaracá, em Pernambuco, ouvinte da Rádio Voz da Ilha FM. Maria Zelinda da Silva, de Matriz de Camaragibe, em Alagoas, ouvinte da Rádio Camaragibe FM. Adriana Marque, de Boa Esperança do Espírito Santo, ouvinte da Rádio Nova FM. Contemplados com a Bíblia Sagrada. Maria Catalina de Souza, de São Benedito, em Aquirás, no Ceará, ouvinte da Rádio FM Dom Bosco. Marisa dos Santos Pereira, de Água Boa, em Minas Gerais, ouvinte da Rádio Liberdade FM. Maria Batistelli, de Praia Grande, em São Paulo, ouvinte da Rádio Boa Nova FM. E todo mundo já está informado. No YouTube nos encontramos semanalmente na Segunda Bíblica, às 20h, estudando o livro do Apocalipse. Quinta-feira, dia eucarístico, tem a Santa Missa às 11h, pelo rádio e pelo YouTube, celebrada na Basílica Salesiana do Sagrado Coração de Jesus, no Recife. E todos os dias, o Terço Mariano em rede com diversas emissoras às 18h. Noite de Paz é a programação religiosa à disposição das emissoras das 10 às 6 da manhã, com a participação do radialista Brendo Carvalho. E lembre, hoje nós temos o encontro dos ouvintes começando às 18h no Recife, na paróquia da Várzea, Nossa Senhora do Rosário. Bendigamos a Deus pelo encontro de hoje. Obrigado, Senhor, pois teu é o reino, o poder e a glória para sempre. Até amanhã, se Deus quiser.
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0: Louvado seja nosso Senhor Jesus Cristo, para sempre seja louvado, queridos filhos e filhas. É sexta-feira da misericórdia divina. Jesus misericordioso, eu confio em vós. Misericórdia divina que brota do seio do Pai, eu confio em vós. Nós estamos no segundo dia da novena do Sagrado Coração de Jesus. Sagrado Coração de Jesus, fazei o nosso coração semelhante ao vosso. Segundo dia, qual a intenção que você quer colocar neste ano na novena do Sagrado Coração de Jesus? Quero saudar a todos. Saudar a todos a partir da Rádio Evangelizar, de onde tudo começa. As rádios irmãs, cujos nomes cito neste momento:
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0: Saúda você pela TV Evangelizar, sinal digital em todo o país, em várias cidades, canal aberto. Pelo YouTube, Padre Manzotti Oficial. Pelo aplicativo da Associação Evangelizar é Preciso e todas as plataformas digitais. Amados filhos e filhas, vamos passar esta hora abençoada, mergulhando na Trindade Santa, porque estamos unidos em nome do Pai, do Filho e do Espírito Santo. Amém. Naquele tempo, disse Jesus a seus discípulos: não junteis tesouros aqui na terra, onde a traça e a ferrugem destroem. Os ladrões assaltam e roubam. Não junteis tesouro na terra, onde a traça e a ferrugem destrói e os ladrões assaltam e roubam. Ao contrário, continua Jesus, juntai tesouros no céu, onde nem a traça e a ferrugem destrói, nem os ladrões assaltam e roubam. E aqui vem uma máxima de nosso Senhor Jesus Cristo, que vale para o seu tempo e é atemporal, vale para sempre para nós. Onde está o teu tesouro, aí está também o teu coração. Onde está o teu tesouro, aí estará também o teu coração. Continua o Senhor: o olho é a lâmpada do corpo. Se o olho é sadio, todo o corpo ficará iluminado. Se o olho está doente, todo o corpo ficará na escuridão. Ora, se a luz que existe em ti é a escuridão, como será grande a escuridão? Fica-nos a pergunta: onde está o nosso coração? Será que está nos tesouros humanos, terrenos? O que é o tesouro hoje na tua vida, na minha vida? Onde está o teu tesouro, aí está o teu coração. O tesouro deveria ser Deus, as coisas de Deus, a busca de Deus. O tesouro, a família. Então não haveria lugar para nada que ferisse a família. Para quem é sacerdote, o tesouro é o sacerdócio. Para quem é casado, é o matrimônio. Então não haveria espaço para a ação do inimigo. Onde está o teu tesouro, Onde está o maior empenho de nossa vida? Juntar tesouro aqui na terra? Para quê? Para que além da sobrevivência, da subsistência? Ladrões roubam, ferrugem destrói, traça corrói. Juntar as coisas, a juntar para quê? Queridos irmãos e irmãs, o evangelho é muito claro. Para quem deixar as coisas? O quanto temos para viver e ainda nesse processo de juntar, juntar, juntar? Então, o nosso coração está no lugar errado. E lá se transformou um ídolo em nossa vida. Jesus, ao contemplar as tuas santas chagas, pedimos esta luz redentora sobre nós. Pedimos esta luz redentora sobre nossa vida. Senhor Deus, do peito aberto, jorrou água e sangue de um Deus apaixonado. Esses raios curam, purificam, incendeiam. Então, purifica, Senhor, a nossa forma de pensar. Onde está o nosso tesouro? É a grande pergunta do dia de hoje. Onde está o centro das nossas buscas e atenções? Ali reside nosso coração. Eu espero em vós. Eu confio em vós. Jesus misericordioso, de onde nos vem as santas chagas de Jesus? O sangue redentor de nosso Deus, misericordioso, escute o nosso clamor e nossas preces. Rezamos por todos os que mais precisam, os que se colocam às nossas intenções. Deus Santo, Deus Forte, Deus Imortal, tende piedade de nós e do mundo inteiro. Deus Santo, Deus Forte, Deus Imortal, tende piedade de nós e do mundo inteiro. Nós voltamos com a partilha de vida, mas a pergunta continua: onde está o tesouro de nossa vida? Ali estará nosso coração. Eu volto já.
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0: Escute esse testemunho que foi deixado no 041-3221-6060. Escute.
1: Eu me chamo Irene Paulo da Silva, moro aqui na Paraíba, só que eu moro na zona rural. Eu queria dar um testemunho meu, que eu alcancei de meu filho, que bebia muito, mas com a graça de Deus, Pai. Eu não sei nem qual foi a novena, só sei que eu alcancei a graça, porque ele bebia, bem dizer, todos os dias. Oh, era um sofrimento para mim.
0: Imagino.
1: Graça cansada, graça testemunhada. Toca o sino, São Cristão.
0: Meu abraço, Irene Paulo da Silva, da Paraíba. Louvado seja Deus pela libertação do seu filho. Louvado seja Deus pela graça recebida. E que continue assim, na sobriedade. Graça recebida, graça testemunhada. Rosângela, que a paz de Jesus esteja com você.
2: Bom dia, Paz, é sua bênção.
0: Deus abençoe, Rosângela. Você fala de onde?
2: Rondônia.
0: Oi?
2: De Alta Floresta do Oeste, Rondônia.
0: Meu abraço, Alta Floresta do Oeste, Rondônia. Minha saudação.
2: Que emoção, padre, de falar com o senhor.
0: Hoje era seu dia. Como é que você me acompanha aí?
2: Pela Rádio Planalto, de Novo Horizonte.
0: Tá bom. Diga lá, Rosângela. A palavra é sua.
2: Padre, eu pedi oração por uma prima minha que perdeu o filho dela de 15 anos. Ah. E ela está muito perturbada. Foi muito de repente. Tá. Estão muito perdidos.
0: Entendi. Como é que é o nome da prima? Oi?
2: Dirce.
0: Dirce.
2: É, Edmar, o pai dele.
0: E o nome de quem faleceu?
2: Nicolas. Ele tinha apenas 15 anos, pai.
0: E o que aconteceu?
2: Não tenho o diagnóstico assim certinho, né? Entendi. Sei que foi numa semana e tudo aconteceu.
0: Nossa, foi muito rápido, né?
2: Sim. Oh, e colocar ele, em especial, né, Padre? Que o Sagrado Coração de Jesus ajude ele.
0: Claro, claro. E conforte a família, né?
2: Pela sobrinha, a mãe da minha sobrinha também, Padre. Que ela está numa fase bem difícil. E também quero colocar ela, Marli. Eu sou mensageira, padre. Sócia também.
0: Toca a corneta pra ela. Toca a corneta pra Rosângela, que é mensageira da Capelinha de Jesus das Santas Chagas.
2: Eu amo demais o senhor, padre.
0: Obrigado.
2: Coloca todas as mensageiras em oração.
0: Claro, sempre a gente reza. E pra senhora, está sendo bom ser mensageira?
2: Muito bom, padre. Só tenho que agradecer ao senhor e todas elas, né, que estão, né, aceitando a capelinha nas casas.
0: Isso. E quanta bênção, né, Rosângela?
2: Muita bênção, padre. O padre coloca também a minha netinha Maria Vitória, que ela tem problema de audição. Ah. E que o Sagrado Coração de Jesus também abençoe ela. Ela pode ouvir naturalmente, né?
0: Tá bom. Todas as intenções estão aqui, Rosângela.
2: Coloco toda a minha família, padre, também. Minha cunhada Rita, o Cosmo, que faz tratamento de Hansen Dias. Tá. Coloca eles em oração.
0: Certo.
2: Eu gosto muito do senhor, padre.
0: Muito
2: todo
0: obrigado.
2: Tipo do senhor, a minha mãe, minhas irmãs.
0: Como é que é o nome da mãezinha?
2: Maria Aparecida. Ela é sócia também, associei ela.
0: Tá certo. Muito obrigado, filha. Que Deus abençoe, continue sendo mensageira, continue levando esperança e esta devoção que cura e liberta. Rosângela, de Alta Floresta do Oeste, Rondônia, Rádio Planalto FM, de Novo Horizonte do Oeste, José Edilson, lá de Ji, Paraná, Dom Norbert Hans Christopher Foester. Ana Paula, que a paz de Jesus esteja com você, Ana Paula.
3: Com o senhor também, padre. Sua bênção.
0: Deus abençoe. De onde você fala?
3: Padre, eu falo de Lagoa Dourada, Minas Gerais.
0: Meu abraço ao povo de Minas, em especial Lagoa Dourada. E como é que você me acompanha ali?
3: Eu acompanho o senhor pela Rádio Dourada FM.
0: Tá
3: e
0: certo.
3: Pelo YouTube.
0: Diga lá, filha.
3: Padre, a minha vida, se eu for contar para o senhor, é feita de testemunhos.
0: Certo.
3: Porque Deus é muito presente na minha vida.
0: Pois não.
3: Eu amo Deus, eu tenho sede de Deus.
0: Amém.
3: Nossa Senhora é minha companheira e o Divino Espírito Santo é minha luz.
0: Amém. Que lindo.
3: Se não fosse eles, eu não estaria em pé hoje.
0: Imagina.
3: Padre, eu não sei se é pecado eu falar, mas acompanhando esse livro de Jó, a minha vida é a de Jó. Antes eu conhecia Jó por causa, assim, a paciência de Jó. Hoje não. Hoje eu vejo que, assim, a minha paciência é muita. Mas a minha vida de Jó é de sofrimento, muito sofrimento, mas nunca perdi a fé em Deus.
0: Amém.
3: Nunca.
0: É isso mesmo. Eu tenho falado.

0: confiar em Deus cegamente, totalmente.
1: Com certeza, padre, com certeza. E eu sou uma testemunha viva disso.
0: Pois
1: é. É assim, é através da fé que a gente vê.
0: Isto.
1: Padre, eu tenho um testemunho muito bonito para contar, meu marido e meu irmão, do lado da bebida.
0: Certo.
1: Meu marido, eu já conheci ele já bebia. Só que tem 12 anos que nós fomos casados. Só que depois ele passou a beber mais e eu já não estava aguentando mais. Um dia eu falei com ele, eu falei assim, muda essa vida, senão eu não vou aguentar, eu não fui criada com bebida, é difícil para mim.
0: Sim.
1: Aí ele um dia falou assim comigo, nem meu pai, minha mãe não fez eu parar de beber, é só Deus que vai parar.
0: Sim.
1: Eu falei com ele, pois eu tenho fé que Deus vai te parar. Vai largar essa bebida.
0: Certo.
1: Padre, um dia, sem mais, sem menos, ele parou de beber e ele falava assim comigo. Nossa, eu rezo o texto todas as noites. Ele falava assim comigo. Você não cansa de rezar, não? Eu falei, não. Enquanto eu estiver rezando por você, você está de pé. E você devia de aprender a rezar também todo dia. Padre, ele falava assim. Desgruda desse padre um pouco. Pelo amor de Deus, toda hora eu entro aqui, você está falando, tá conversando com o padre, eu converso com o senhor no rádio, padre.
0: Certo.
1: Aí ele passou a acompanhar o senhor, padre. Ele reza 3 terços das Santas Chagas todos os dias.
0: Louvado
1: padre.
0: Seja Deus, Ana
1: todos
0: Paula.
1: Todos os dias. Ele largou a bebida, padre, por conta própria, não fez tratamento nenhum.
0: Deus seja louvado.
1: Hoje eu vejo, padre, que a sede dele é rezar o terço das Santas Chagas.
0: Que beleza.
1: Ele fica maluco se ele não rezar.
0: Que
1: ele reza 3 vezes ao dia.
0: Amém.
1: E o outro padre é o meu irmão. Meu irmão também bebia muito e ele é caminhoneiro. Aí um dia ele estava saindo de viagem, ele estava bêbado. E o que a gente não quer para os outros também.
0: Com certeza.
1: Né? Eu fui chamar a polícia, padre. Eu chamei a polícia para tirar a chave da mão dele e até o policial, porque nós moramos numa cidade pequena. O policial falou assim, mas ele nunca deu trabalho, eu conheço ele. Eu falei, não, policial, tem que tomar, toma a chave dele. Padre, a partir desse dia, ele tomou um ódio de mim, ele parou de conversar comigo, ele desejava a minha morte. Passou uns anos, padre, ele sofreu um acidente, ele me via, padre, ele cuspia. Ele virava a cara para o outro lado, ele me xingava. Nós ficamos 28 anos, padre, sem conversar com o outro.
0: Misericórdia.
1: E eu de novena em novena, padre, eu pedia para ele voltar a conversar comigo.
0: Você continua, eu tenho que ir para o intervalo, você continua depois voltando, eu tenho que ir para o intervalo, eu volto já, volte comigo.
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0: verdade, Ana Paula?
1: Isso, padre, é verdade.
0: E aí você
1: tava ele com... bebeu, padre, mais de 30 anos.
0: Misericórdia. E aí você estava contando do teu irmão, que você está certíssima, viu que ele estava alcoolizado, chamou a polícia, tirou a chave, ficou 28 anos sem falar com você, é isso? 22?
1: Isso, padre, 28 anos
0: sem falar comigo. E aí, filha?
1: E ele me via, cuspia, me xingava. Aí, quando a minha mãe faleceu, vai fazer 3 anos, quando a minha mãe faleceu, ele voltou a conversar comigo, eu acho que foi ela.
0: Certo.
1: Sem mais, sem menos. Mas eu também não toquei no assunto, não perguntei por que ele parou, porque ele me desejava mal. Hoje voltamos, padre, graças a
0: Amém.
1: Deus. Não sei falar qual novena, porque eu faço todas as novenas para o senhor, padre. E eu tenho um outro testemunho, padre, muito lindo também. Eu
0: pois
1: vi
0: não.
1: nas redes sociais um senhor muito humilde, e ele estava para perder a perna dele por causa de uma ferida.
0: Sim.
1: Eu não conhecia, padre. Aqui é uma cidade pequena, mas ele morava na zona rural. Eu não conhecia. Só que aquilo, padre, eu estava rezando, vi aquilo, me doeu.
0: Entendi.
1: Me doeu no coração. Aí eu pensei assim, gente, a minha mãe teve uma ferida. Eu consegui salvar a ferida da perna da minha mãe. Por que eu não posso ajudar esse senhor? Aí eu lembrei do médico.
0: Oh, meu Deus. Alô? Ana Paula? Ana Paula? Lamento. Mas, Ana Paula, que pena que caiu. Você estava contando a história. E que Deus abençoe que ele tenha se restaurado. Mas graça recebida, graça testemunhada. Ana Paula, de Lagoa Dourada, Minas Gerais. Ela que acompanha pelo YouTube e a Rádio Dourada FM, diretor Ricardo José, Dom José Eudes Campos do Nascimento, de São João del Rei. Bíblia aberta, cartilha de oração.

0: Lamentável ter perdido o último testemunho da Ana Paula, mas fica no coração de Deus. E pelo que eu percebo, seria a solidariedade ela ter ajudado a este homem. O texto de hoje, 1 Coríntios, capítulo 2, versículo 1, seguintes. Meus irmãos, quando fui anunciar a vocês a verdade secreta de Deus, não usei muitas palavras nem grande sabedoria, porque quando estive com vocês resolvi esquecer tudo a não ser Jesus Cristo e principalmente a sua morte na cruz. Quando visitei vocês, eu estava fraco e tremia de medo. O meu ensinamento e a minha mensagem não foram dados com linguagem da sabedoria humana, mas com provas firmes do poder do Espírito de Deus. Portanto, a fé que vocês têm não se baseia na sabedoria humana, mas no poder de Deus. Vamos retomar esse texto. Paulo, que não tem receio de mostrar a sua fragilidade, ele dizendo: quando eu fui até vocês, fui evangelizar, fui pregar a palavra, eu estava fraco e eu tremia de medo. Que maravilhoso olhar esse lado humano, até para você, para mim, que às vezes temos medo, fraqueza. Isso é um aspecto muito valioso, porque às vezes nós pensamos que Paulo era um super-humano, e vamos dizer, até Nossa Senhora, uma super-mulher, super-humana. Não. Tanto um quanto o outro eram seres humanos. E vamos falar de Paulo. Ele tem coragem de dizer: quando eu cheguei ali em Corinto, quando eu visitei, eu estava fraco, eu tremia de medo, mas eu resolvi esquecer tudo. Versículo 2. Esquecer tudo, a não ser Jesus Cristo, principalmente a sua morte na cruz. Pois bem, filho, às vezes você não se acha capacitado, capacitada. Às vezes a gente treme, eu ainda hoje, meu Deus, fico ansioso, preocupado, quando tenho uma pregação, quando tenho um grande evento. Mas fazer por Jesus Cristo, não se preocupar em muitas palavras, nem querer se basear na sabedoria humana e deixar o Espírito falar, o Espírito fluir. Vou retomar a partilha da Ana Paula. Perdão, é Ana Paula. Você percebia como fluía a palavra dela? Uma mulher de oração. Como fluía no Espírito Santo o testemunho do marido, 30 anos bebendo e largou. Para de ouvir esse padre de rezar esse terço. E dizia ela: enquanto eu rezo, você está de pé. Depois o irmão, depois a sensibilidade de ajudar um necessitado que ela não conhecia, viu pela internet, morava perto, foi. Certamente foi esse o desfecho. Portanto, que o medo que possamos ter não nos trave, que a insegurança que é da nossa natureza não impeça de sermos catequistas, de sermos colaboradores na liturgia, que não impeça de sermos pessoas que servem ao Senhor. Senhor, que o Espírito Santo diz aqui, não foram linguagens humanas nem sabedoria humana, mas o poder do Espírito de Deus. Então, Espírito de Deus, venha sobre mim. Peça isso. Espírito Santo, venha sobre mim me fortalecer na oração. Espírito Santo, venha sobre mim me fortalecer na missão. Espírito Santo, venha sobre mim para me fortalecer na busca de Deus. E que as minhas inseguranças, diga isso para Deus, minhas fragilidades não sejam um empecilho. Maravilhoso esse texto de Paulo, maravilhoso de se ler, inclusive de levar para a próxima reunião da sua pastoral. Você conhecia esse texto? Tinha se dado conta do que Paulo falou? Esta foi a leitura orante de hoje, 1 Coríntios capítulo 2, versículo 1 a 5, de modo particular, o versículo 3, quando visitei vocês, eu estava fraco e tremia de medo. Eu volto já.
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0: Eu gostaria de lembrar que domingo nós teremos o evento Jubileu de Ouro na Diocese de Limeira. A programação é intensa, começa às 13 horas. Às 15 horas, missa solene, presidida por Dom José Roberto Fortes Palau. Às 17h30, 5h30 da tarde, eu conduzirei um show de encerramento. No final do show, teremos a coroação da imagem de Nossa Senhora das Dores e depois a queima de fogos e encerramento. Isso, domingo agora, dia 21, onde vai ser? Na Diocese de Limeira, no Estádio do Limeirão. Participe. Você pode acompanhar pela TV Evangelizar, pelo YouTube, Padre Manzotti. Já se organizou? Já reservou seu hotel? Já comprou sua passagem? Você de Curitiba e região metropolitana já pensou e se organizou para estar nas 24 horas na presença do Senhor? Dia 27 e dia 28. Começa no dia 27, no sábado, às 19 horas, Santa Missa de Abertura. E depois segue palestras, orações, adoração. Missa meia-noite, palestras, oração e adoração. Depois às 11 horas. Às 8, perdão. Depois às 11 horas. Às 18 horas, encerramento. 24 horas na presença do Senhor. Chagas que curam, amor que restaura. Participe. Procure estar presente em algum momento do sábado para o domingo. Venha se apropriar desta graça. Filha de Deus, que a paz de Jesus esteja com você.
1: Bom dia, padre.
0: Bom dia, Deus abençoe, filha de Deus. De onde Amém. Você fala?
1: Eu falo do lugar do Ceará.
0: Tá certo, meu abraço a todo o povo querido do Ceará. Você pediu anonimato, o que você gostaria de partilhar?
1: O padre, eu queria dar meu testemunho e pedir uma orientação e um pedido de oração.
0: Então vamos lá, que Deus nos inspire.
1: Eu vou ser bem breve, padre. Alguns anos atrás, eu andei com as maus companhias e acabei sendo presa.
0: Certo.
1: Cumpri o que eu tinha de cumprir, fechada, aí fiz o cine aberto. Passei 4 meses dormindo e era longe da minha cidade. Vim embora pra minha família.
0: Sim.
1: Sendo que quando eu cheguei, eu fiquei tipo como foragida, indigente, sem nenhuma perspectiva de vida.
0: Certo.
1: Aí fui, conheci a sua rádio, comecei a orar, pedi a São Francisco, a Nossa Senhora, meu São José. Tô muito nervosa, padre, desculpa.
0: Fica calma. Ah, não. De novo, gente, o que está acontecendo? Alô? Alô? O que está acontecendo aí? Bom, escute esse testemunho, vamos tentar ver o que está acontecendo.
2: Sou Aleni de Arapongas, Paraná. Quero deixar meu testemunho aqui que eu alcancei e recebi uma grande graça. Numa novena que eu estava fazendo, o padre Reginaldo fez a oração. Falou, põe a mão no seu ventre neste momento. E eu pus e pedi a graça para minha filha engravidar. E graças a Deus ela engravidou. Hoje ela está com o filhinho dela. É o meu amorzinho, minha vida, meu tudo. Graça alcançada é graça testemunhada. Toca o sino, sacristão.
0: Deus seja louvado, Leni de Arapongas. Rádio Arapongas, Daniel Gonçalves, Dom Carlos José de Oliveira, da Diocese de Apucarana. Nós temos problema na telefonia, a nível geral, no Brasil, né? Você sabe que é um problema, mas, lamentavelmente, aconteceu que duas ligações caíram. Filhos amados, fica o testemunho, tem alguém ali embaixo para me atender? Marilene, que a paz de Jesus esteja com você.
3: Bom dia, padre.
0: Você fala de onde? Bom dia.
3: Eu falo de Jaraguá do Sul. Sua bênção, padre.
0: Deus abençoe. Fale, eu não sei se vai permanecer a linha, mas fale, vai lá.
3: Padre, eu queria deixar meu testemunho do meu pai. em 2018, ele teve um AVC e ele ficou hospitalizado por 30 dias. Ele ficou em Concórdia, ele estava em Seara, foi para Concórdia, ficou hospitalizado lá, entubado. E quando eu fui a sair de Jaraguá daqui, eu sempre acompanho o senhor pela rádio, o tempo que eu estou em casa, porque a gente trabalha normal, a gente sempre acompanha. E eu peguei uma água daqui e levei e molhei na boca dele. E com a graça de Deus, padre, ele estava gritando de dor. Molhei algodão na boca dele e ele foi se acalmando. Com a graça de Deus, hoje, meu pai está em casa com 83 anos.
0: Louvado
3: com
0: seja
3: saúde,
0: Deus.
3: Andando. O médico falou para nós que ele não ia andar mais. Eles deram prazo de 5 dias para o meu pai. Meu pai não ia sobreviver.
0: Entendi.
3: Mas com a graça de Deus, Nossa Senhora Aparecida, meu pai está lá.
0: Amém. Como é que é o nome do pai?
3: Antônio de Oliveira.
0: Então diga, graça recebida.
3: Graça recebida.
0: Graça testemunhada.
3: Graça testemunhada.
0: Toca
3: o sino, sacristão.
0: Amém.
3: Graças a Deus, padre, eu consegui. Há muito tempo eu estava lutando para ligar, para dar meu testemunho.
0: Era para ser
3: hoje.
0: A
3: graça de Deus, hoje eu consegui.
0: Isto. E como é que você me acompanha ali em Jaraguá do Sul?
3: Eu acompanho pela rádio 87.9, pelo YouTube também.
0: Tá bom. Quer deixar alguém em oração, Marilene?
3: Eu quero deixar os meus filhos, o Vinícius Arthur Krieg, Tainá Cristina Krieg, o meu marido Maurício Krieg, a minha irmã, meus irmãos, todos os meus irmãos em oração.
0: Tá certo.
3: E peço, padre, que uma oração para os meus filhos, que ontem acabou perdendo uma cachorrinha, eles estão muito nervosos, era o xodó deles, eu peço oração que eles estão muito nervosos.
0: Tá bom.
3: Hoje. Que é...
0: Rezarei, filha, que Deus abençoe Marilena de Jaraguá do Sul, Santa Catarina. Lá é a Rádio Alternativa FM, Antônio Neto. Arcebispo Dom Francisco Carlos Bach de Joinville. Escute esse testemunho.
4: Padre, passando aqui para dar meu testemunho da graça recebida de Nossa Senhora de Guadalupe. No dia 12, eu já vinha pedindo pelos meus filhos que ficarem em recuperação final. Um ficou em uma matéria em matemática. E o outro ficou em 11 matérias, padre, incluindo matemática, álgebra, geometria, química, física, biologia, matéria de peso, precisando nota acima de 7. E eu clamei a Nossa Senhora pedindo a ela que intercedesse a teu filho, Jesus, por essa graça que eu tanto necessitava, e olhasse para mim, mãe, e me desse de presente, esse grande presente de meus filhos ser aprovado na escola. Padre, essa graça chegou. Eu estou aqui para testemunhar e dizer que Nossa Senhora nunca me desamparou. Eu passei por um tratamento de quimioterapia, fui diagnosticada com câncer e radioterapia. Padre,
0: certo.
4: Eu só louvo e agradeço a Deus por tudo que eu estou passando hoje.
0: Amém.
4: E por tudo que eu passei, porque só foi glória e maravilhas na minha vida. Jesus é misericordioso. Eu te louvo e te agradeço. Graça recebida, graça testemunhada. Toca o sino, sacristão, que é muita alegria
0: eu
4: no meu
0: acredito.
4: Coração.
0: Louvado seja Deus, filha de algum lugar do Brasil. Muita luta, muita batalha. E a vitória proclamada no Senhor Jesus das Santas Chagas. Fica com Deus. Eu vou para o intervalo e eu volto em plena novena do Sagrado Coração de Jesus, segundo dia. Volte comigo.
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0: Cecília de Freitas, Bahia. 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Padre Reginaldo, sua bênção. Eu me chamo Cleonice e moro em São José dos Pinhais, no bairro São Marcos. Eu recebo a capelinha de Jesus das Santas Chagas. Sou devota de Jesus. Já recebi muitas bênçãos e esse é o meu testemunho. Meu filho Sandro pegou uma bactéria na perna, na praia. Foi para o hospital muito mal. O diagnóstico era de uma bactéria chamada erisipela, que existe no barro. Entrou pelos poros e pelos pelos da perna. A perna ficou inchada. Ficou internado. O médico falou que se demorasse, teria que amputar a perna. Ele ficou internado por uma semana e meia. Abriram sua perna do joelho até o calcanhar para a retirada da bactéria. Coloquei tudo nas mãos de Jesus das Santas Chagas para que não acontecesse nada com ele. Hoje a perna está curada, ele está trabalhando para a honra e glória de Jesus das Santas Chagas. A partir do dia que a capelinha de Jesus das Santas Chagas entrou na minha casa, só tenho a agradecer. Muitas bênçãos na minha vida. Obrigado. Assinado Cleonice, de São José dos Pinhais. Amém. Filhos queridos, povo amado, vamos à novena. Novena do Sagrado Coração de Jesus.
1: Se você está cansado,
0: ó Jesus, no seu Sagrado Coração eu confio as minhas intenções e faço a minha novena hoje, segundo dia. Sagrado Coração de Jesus, fonte de todo bem e de toda graça, onde procurarei a não ser no coração que contém todas as riquezas da vossa clemência e bondade? Onde baterei a não ser na porta do vosso coração, pelo qual o próprio Pai vem a nós e nós vamos a Ele? A vós, pois, Sagrado Coração de Jesus, recorremos. Sagrado Coração de Jesus, onde encontro consolação quando aflito, proteção quando perseguido, força quando oprimido de tristeza. No seu coração encontro luz quando envolto nas trevas da dúvida. Sagrado Coração de Jesus, eu tenho confiança em vós. Doce Coração de Jesus, sede o meu amor. Doce Coração de Maria, sede a minha salvação. Amado seja por toda parte o Sagrado Coração de Jesus. Faço o meu pedido. Faço o seu pedido agora. Sagrado Coração de Jesus, eu tenho confiança em vós. Sagrado Coração de Jesus, creio no vosso amor para comigo. Sagrado Coração de Jesus, coloque nos meus sentimentos amor, paz, perdão, obediência ao Eterno Pai. Jesus, manso e humilde de coração, fazei o meu coração semelhante ao vosso. O Senhor esteja convosco, Ele está no meio de nós. Abençoai, Senhor, a água que será tomada, partilhada. Abençoai, Senhor, os remédios, as fotos de família. Senhor Deus, nós te pedimos com confiança por aqueles que se recomendaram às nossas orações, os doentes, os cuidadores. Senhor Deus, abençoai e santificai por intercessão de Nossa Senhora do Carmo, São Pio de Pietrelcina e nos méritos das santas chagas, em nome do Pai, do Filho e do Espírito Santo. Amém. E eu me despeço hoje com esta música, porque o programa inteiro foram testemunhos de uma fé inabalável. E você curta, YouTube Padre Manzotti, inabalável. Evangelizar é preciso.

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2: Olha, na televisão o cara se prepara assim. Pintinhos, cabelos, entendeu como é que é? Bota uma maquiagem, isso e aquilo outro. Agora no rádio é assim, peraí, deixa eu me ajeitar aqui, ó. Alô, alô, som, ok? Bora lá? Começou o sucessão e já é assim, ó.

0: do rádio, hein? Melri e Ricardo, lá em Camaragibe, né? Edilene em Apipucos. Ó ele aí, o grande publicitário Carlos Oliveira. Você tá jovem, viu? Só embranqueceu, viu? Só embranqueceu aí, né? A barba e o cabelo, mas não ficou careca e tá boizinho como sempre. Em grande estilo, Carlos Oliveira. Um abraço pra você, querido, em grande estilo.
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Olha, grande abraço pra você do outro lado do rádio. Nega do Detran, Tutinha na Iputinga, também Mônica e Queco em Fragoso, Edna Silva em Areias, tá? Sônia Passos em Jardim Paulista, Edilene de Apipucos, Ana Vicente em São Lourenço. Também um abraço para Áurea e Abelardo em Jardim Atlântico, Rosilda em Bairro Novo, Olinda, Rose nos Butrins, hein? Olha só, Jorge França, o Tomate, Valdetar.

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o sucessão de sucesso agora traz Zezé Di Camargo, Irmão da Lua, Amigo das Estrelas.

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0: Agora tem Priscila Senna e Léo Foguete, século 21.
1: Léo Foguete!

Olha, grande abraço para Gilvânia Oliveira de Putinga, a Josélia Celestino de Jardim São Paulo, Vanessa Nunes na Paraíba, Pitbull, Mônica Iqueco em Fragoso, Simone Ribeiro de Brasília Teimosa, Rose lá nos Butrins para mamãe Fátima, Samuel Luiz do Timbica, Maragibe, Ana Vicente em São Lourenço, Arlinda Alves no Cordeiro, Tânia na Enlurbe, para o Serginho Morangue.

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2: 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Sabe o que é que ela tá interessada? 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

Boa viagem, Áurea e Abelardo em Jardim Atlântico, Deusina, Darlene, Maria Eduarda, Vitória e Kleber, Rosilda de Bairro Novo, Olinda, Ramos de Inajá em Xarel, Marcão, Erivaldo.

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Ótima tarde pra você, 1h45. Esse é o nosso Sucessão. Minha gente, daqui a pouquinho, às 14h, eu estarei ao vivo no Instagram da Recife, @RecifeFMOficial. Uma live muito bacana, descontraída, para conversar um pouquinho com você. Deixa eu te contar que hoje, nessa sexta-feira, eu tenho a tão sonhada geladeira que falei durante toda a semana para você. É a Recife fazendo esse golaço, repleta de prêmios para te dar. Então, meu bem, você quer ganhar essa geladeira? É só mandar um áudio, fala pra gente, ou uma mensagem de texto também, se você preferir. Fala pra gente por que você merece ganhar essa geladeira. Inclusive, na live eu vou mostrar os prêmios, tá? Aqui da Recife pra vocês. Sim, gelágua, fogões, também a geladeira, a camisa da Recife. Ah, você sabe que a Recife tem sempre os melhores prêmios pra você. 1h45.

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Ana Castela, agora 3h21, ótima tarde pra você que tá curtindo aqui o nosso som. Se liga, hein? Daqui a pouquinho tem uma geladeira de presente pra você faturar essa geladeira. É só mandar um áudio ou uma mensagem de texto falando pra gente por que você merece ganhar essa geladeira Esmaltec. 973414766.

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0: Recife, a minha paixão, Geninho e Mariana Fagundes, peão todo tatuado. 3:35, ótima
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0: Sim, bem, pode participar.
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0: Simbora com você.
2: Boa tarde, Gal. Me chamo Sabrina Nery do Alto José do Pinho.
0: Oi, Fabi.
2: Estou de idade nova hoje, meu bem.
0: Parabéns.
2: Deus quiser, vou ganhar o gelado que eu estou precisando. E tá, manda aí. Toca aí pra mim uma música de Santana, o cantador.
0: Toco, meu.
2: Pra gente forrosar um pouquinho.
0: Parabéns, vice Fabiana. Muitos anos de vida linda.

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1: Meu compadre, o único jeito é você não indo pra rua.
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1: Recife, a minha paixão, 4h33. Manda áudio, pede música que a gente toca.
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3: Não tem jeito, meu compadre. Vambora. Ela vacilou comigo, nós estamos aí, né? Tudo certo.

0: mas se eu sofro, tu vai sofrer também.
1: Ah, com certeza.
0: É assim ou não é, Gaibu? Só o gritão das empoderadas. Isso aí, coisa linda.
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0: Freitas, Coração de Papel, 5:32.
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0: Vamos ouvir você.
2: Alô, Recife FM. Oiê. É Paulo Souza, de Olinda, Jatobá. Manda um alô aí pra Francisco Barbosa, do Janga. E ele gostaria de escutar uma música, né? Que ele ama Eliane, rainha do forró. Bota aí qualquer uma, que é show de bola.

misericordioso, eu confio e espero em vós. E é por acreditar na misericórdia de Deus que todo dia, de segunda a segunda, sem interrupção, eu estou com você aqui no rádio, nesses minutos de oração no final da tarde. E faz um bem danado, não faz? Você gosta? Manda o seu testemunho www.padrereginaldomanzotti.com.br. Vamos rezar agora em nome do Pai, do Filho e do Espírito Santo. Amém. Senhor Jesus, que dissestes: estou à porta e bato. Se abrir, entrarei e nele farei morada. Senhor, no final desta tarde, bata em meu coração. Senhor, toma iniciativa, como sempre tomastes, de vir ao meu encontro. É bem verdade, Senhor, que talvez encontrarás a porta fechada ou entreaberta. Talvez encontrarás a porta emperrada. Manda a força do teu espírito, o vento forte dos dons, para que possa abri-la, Senhor, para que eu possa me abrir à tua graça. Senhor, eu não ofereço resistência, ao contrário, receba o meu desejo. Vem, Senhor, vem em mim fazer morada. É bem verdade, Senhor, que não encontrarás a casa arrumada. Certamente encontrarás tantas coisas que precisam ser purificadas. Mas venha, Senhor, vem em minha alma, meu coração. Bata a porta, eu estarei atento para abri-la com tua graça. Senhor, como fruto deste Pai Nosso que rezo, receba o meu convite. Como fruto desta Ave Maria, que Nossa Senhora me ajude. Pai nosso que estais no céu, santificado seja o vosso nome. Venha a nós o vosso reino, seja feita a vossa vontade, assim na terra como no céu. O pão nosso de cada dia nos dai hoje. Perdoai-nos nas nossas ofensas, assim como nós perdoamos a quem nos tem ofendido. E não nos deixeis cair em tentação, mas livrai-nos do mal. Amém, Nossa Senhora. Facilita-nos, Nossa Senhora. Prepare o caminho para o teu filho. Prepare minha alma, minha vida, e que eu possa estar atento, Mãe, para escutar o divino toque do seu filho em meu coração. Ave Maria, cheia de graça, o Senhor é convosco. Bendita sois vós entre as mulheres e bendito é o fruto do vosso ventre, Jesus. Santa Maria, Mãe de Deus, rogai por nós, pecadores, agora e na hora de nossa morte. Amém. Eis que estou à porta e bato. Uma boa noite a todos.

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0: Jones, se eu sofro, tu vai sofrer também.
1: Ah, com certeza.
0: É assim ou não é, Gaibu? Só o gritão das empoderadas. Isso aí, coisa linda!
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0: Ótima noite, já tem resultado, hein? Geladeira pra você, daqui a pouquinho.

0: Ótima noite pra você que tá curtindo o nosso som. Deixa eu mandar um beijo pra Débora, Raquel e Afogados, que tá de idade nova hoje. Parabéns, meu amor. Família, amigos, todo mundo parabenizando ela. Débora, Raquel, parabéns, lindona. E chegou a hora, hora da geladeira.
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0: 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Sim, tá saindo agora uma geladeira lindíssima, Esmaltec, de presente pra Ângela Maria. Parabéns, Ângela. Arrasou, sua linda. Faturou uma geladeira. Presentaço da Recife FM, ela é da Iputinga, final do telefone 5668. Pode fazer a festa, Ângela Maria, a geladeira todinha sua.

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0: 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As notícias do governo federal que movimentaram o país no dia de hoje.
1: Olá, boa noite.
2: Boa noite para você que nos acompanha em todo o país.
1: Sexta-feira, 19 de junho de 2026.
2: Vamos ao destaque do dia: redução do analfabetismo.
1: Pela primeira vez na história, a população com mais de 15 anos que não sabe ler e escrever é menor que 5%.
2: Metade do total de analfabetos é idosa, sendo que também pela primeira vez há menos mulheres que homens nessa condição. Gabriela Noronha.
3: Para fortalecer a educação de jovens e adultos e combater o analfabetismo no Brasil, em 2024, o MEC lançou um pacto nacional que aumenta as vagas nessa modalidade de ensino nos sistemas públicos.
1: E ainda, em Minas Gerais, presidente Lula anuncia investimentos em hospital de referência para o tratamento de câncer em Belo Horizonte.
2: E em novo hospital universitário de São João del Rei, para atendimento de média e alta complexidade, que vai beneficiar 54 municípios.